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1: 21 horas e 35 minutos.

0: Glória a Deus, quero deixar minha saudação a todos os irmãos, quero desejar a todos uma ótima semana, que Deus venha abençoar cada um, que a mão do Senhor venha ser sobre a vida de cada um. Amém.
1: Estamos nos despedindo nesse momento, querendo agradecer a todos os ouvintes que estiveram conosco nessa programação e louvar a Deus pela sua vida, que a boa mão de Deus continue sobre a sua vida, sobre a sua família e até uma próxima oportunidade, se assim o nosso Deus quiser.

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1: Busque tua felicidade, seja incansável, ainda que seja necessário caminhar 1000 milhas, mesmo que o caminho pareça inalcançável, tenha fé e alcançarás grandes maravilhas. Põe a tua vida nas mãos do Deus vivo. Ele faz das tempestades marés tranquilas. Ele é o Deus do impossível. Agradecemos a Deus por mais um dia de trabalho. Muitos se esforçaram para a realização dele. E agora à noite será momento de reflexão e momento de crermos que amanhã será melhor. Desejamos a todos uma excelente noite. E amanhã, bem cedo, nos encontraremos aqui, fazendo a sua vida melhor. Boa noite.
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1: São 5 horas e 58 minutos. Saudando a todos e todas, damos as boas-vindas. Hoje, que frio lá fora! Céu limpo, 4 graus na cidade de Sapiranga, cidade das rosas do capital nacional do voo livre. Só tome nosso café mais gostoso, o calor do coração espanta a preguiça. Uma terça-feira abençoada e quentinha para todos e todas. Porque assim nós vamos, mesmo com o vento frio, o dia frio, gelado, que seu sorriso aqueça o mundo hoje. Bom dia e uma ótima terça-feira, gaúchos e gaúchas de todas as querências. Bom dia, Sapiranga!

0: 6:01.
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0: 6:03.
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0: Prezados amigos, ouvintes da Ferrabras, parceria de todos os dias, muito bom dia, todos muito bem-vindos. Prezados amigos, cada um e cada uma, onde estiver, sorria para a vida, alegre-se, fazer o bem e semear a paz e a esperança. Ao acordar de manhã, com saúde, já temos muito a agradecer. Quando você acorda com saúde, você diz obrigado, Deus, mais um dia, mais uma oportunidade. Poder você sentir o passar do vento, aí você recupera os seus sentidos, faz os alongamentos, poder se preparar para mais um dia, sair, fazer o que gosta, trabalhar, ganhar o pão nosso de cada dia, com o seu trabalho, o seu suor, o nosso suor, é um privilégio. Sorria para a vida, porque é um privilégio. Sejam todos muito bem-vindos. Nosso dia seja de alegria, de entusiasmo, de superação. Que tenhamos um dia maravilhoso. Que nós tenhamos um dia abençoado. Abençoado por Deus, abençoado pela nossa Virgem Maria, Mãe de Deus. Sorri, alegre-se, fazer o bem e semear a esperança. Sejam todos muito bem-vindos ao programa Aurora com Deus desta terça-feira.
1: Tendo Jesus nascido em Belém, da Judéia, em dias do rei Herodes, eis que vieram os magos do Oriente a Jerusalém e perguntavam:
2: onde está o recém-nascido rei dos judeus? Porque vimos a sua estrela no Oriente e viemos para adorá-lo.
1: Tendo ouvido isso, alarmou-se o rei Herodes e com ele toda Jerusalém. Então, convocando todos os principais sacerdotes e escribas do povo, indagava deles onde o Cristo deveria nascer.
3: Em Belém da Judéia,
1: responderam eles.
3: Porque assim está escrito por intermédio do profeta: e tu, Belém, terra de Judá, não és de modo algum a menor entre as principais de Judá, porque de ti sairá o guia que há de apacentar a meu povo Israel.
1: Com isto, Herodes, tendo chamado secretamente os magos, inquiriu deles com precisão quanto ao tempo em que a estrela aparecera. E enviando-os a Belém, disse-lhes:
4: ide, informar-vos cuidadosamente a respeito do menino, e quando tiverdes encontrado, avisai-me, para eu também ir adorá-lo.
1: Depois de ouvirem o rei, partiram. E eis que a estrela que viram no Oriente os precedia, até que, chegando, parou sobre onde estava o menino. E, vendo eles a estrela, alegraram-se com grande e intenso júbilo. Entrando na casa, viram o menino com Maria, sua mãe. Prostrando-se, o adoraram. E, abrindo os seus tesouros, entregaram-lhe suas ofertas: ouro, incenso e mirra. Sendo por divina advertência prevenidos em sonho para não voltarem à presença de Herodes, regressaram por outro caminho à sua terra. Tendo eles partido, eis que apareceu um anjo do Senhor a José em sonho e disse:
5: desponte, toma o menino e sua mãe, foge para o Egito e permanece lá até que eu te avise, porque Herodes há de procurar o menino para o matar.
1: Dispondo-se ele, tomou de noite o menino e sua mãe e partiu para o Egito. E lá ficou até a morte de Herodes, para que se cumprisse o que fora dito pelo Senhor por intermédio do profeta:
6: do Egito chamei o meu filho.
1: Vendo-se iludido pelos magos, enfureceu-se Herodes grandemente e mandou matar todos os meninos de Belém e de todos os seus arredores, de 2 anos para baixo, conforme o tempo do qual, com precisão, se informara dos magos. Então se cumpriu o que fora dito por intermédio do profeta Jeremias:
6: ouviu-se um clamor em Ramá, pranto, choro e grande lamento. Era Raquel chorando por seus filhos e inconsolável porque não mais existem.
1: Tendo Herodes morrido, eis que um anjo do Senhor apareceu em sonho a José no Egito e disse-lhe:
5: disponte, toma o menino e sua mãe e vai para a terra de Israel, porque já morreram os que atentavam contra a vida do menino.
7: Dispôs-se ele, tomou o menino e sua mãe, e regressou para a terra de Israel. Tendo, porém, ouvido que Arquelau reinava na Judéia em lugar de seu pai Herodes, temeu ir para lá. E por divina advertência, prevenido em sonho, retirou-se para as regiões da Galiléia. E foi habitar numa cidade chamada Nazaré, para que se cumprisse o que fora dito por intermédio dos profetas.
6: Ele será chamado Nazareno.

0: Prezados amigos, prezados ouvintes, parceiros da Ferrabras, nosso programa volta amanhã às 6 horas. Obrigado pela tua parceria, obrigado pela audiência, pela companhia. Para hoje pedimos a intercessão da Nossa Virgem Maria junto ao nosso Pai, que o nosso dia seja repleto de alegria, de superação, de muita paz, muita energia e várias oportunidades, recheado de coisas boas. Que Nossa Virgem abençoe cada um e cada uma, proteja cada lar, cada família, onde quer que esteja, que assim seja, ó Virgem Mãe.
1: Ave Maria, cheia de graça, o Senhor é convosco. Bendita sois vós entre as mulheres, bendito é o fruto do vosso ventre, Jesus. Santa Maria, Mãe de Deus, rogai por nós, pecadores, agora e na hora de nossa morte. Amém. E que desça sobre você, sobre o nosso Brasil, sobre nossas famílias, a bênção do Deus Todo-Poderoso, Pai, o Filho e o Espírito Santo. Amém.

0: 6:14.
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2: Nossa, demais, tá na hora, vamos lá, mas que tal, sempre eu, gelada esta manhã, mas vamos embora, né? Capaz nós vamos ter receio do frio. Nem pensar, né, quem toma banho de sangue não te mixa. Vamos que vamos. Eita!

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1: Dedéu, mas vamos embora. É, meu amigo, minha amiga, obrigado pela parceria. Todos estejam muito bem-vindos, né? O dia seja de muita paz, muita energia positiva, onde quer que estejamos. Então, essa terça-feira fria, gelada, na cidade de Sapiranga, com 4 graus. Que tal? Tempo para hoje. Uau, tempo para hoje diz que nós vamos ter o seguinte: 6 graus, se começamos com 4, na cidade de Sapiranga, a máxima será de 18 graus, sem chuva, sem chuva, isso é o tempo seco, a umidade podendo chegar a 79, a sensação térmica de entre 6 e 12 graus, o vento noroeste, é 7 km por hora. Ah, o sol nasce às 6 horas 58 minutos. Pôr do sol às 17 horas 41 minutos. Os dias estão curtos, as noites mais longas, dias curtos. É, você que trabalha aí por dia, tá bom, por empreitada, daí não rende, né? Daí não rende. Mas que barbaridade. Então a gente tá nessa situação, né? Hoje, no calendário, dia 12 de maio de 2026. O que que se comemora hoje? O que que marca a data de hoje, as datas no calendário dia de hoje? Então vamos lá. Dia da Mulher na Matemática. É, Dia da Mulher na Matemática. Dia Internacional da Enfermagem e do Enfermeiro. É, da Enfermagem e do Enfermeiro, Dia Internacional. Dia Nacional de Conscientização e Enfrentamento da Fibromialgia. Fibromialgia. É, hoje então muita gente sofre com isso, é uma doença que não aparece, né? Mas dói pra demais, né? Muita gente. Dia Internacional da Sanidade Vegetal. Muito bem. Hoje, dia 12 de maio de 2025. E 26. Obrigado, amigos. Bom dia. Nós temos aí o Leonir Zorzanello ligado com a gente. Nós temos aí o Neri, no bairro Oeste. Nós temos aí pessoas que estão engajadas no programa. Você pode partilhar, você pode mandar um alô, você pode mandar uma mensagem. Um ótimo dia de trabalho, Mandoneri, para todos e todas. Aí nós temos também o dia de hoje. Vamos dar uma espiada aqui. Nós temos a Elisete Gonçalves, o Leonelso Miranda, o João Taborda, o Adualdo Kinevites, mandando um bom dia, de bom dia para todos. Isso é muito bom. Muito bom. Aí nós temos a Marlene Krause Petri, a Sueli Bringer, a Viviane Miller, o Carlos, pessoal no Centenário, o Lenoir Silva, bom dia, pessoas ligadas com a gente. Nós temos aí no próximo domingo, meus amigos, nós vamos ter no próximo domingo, na Capela Nossa Senhora de Fátima da Coab, nós vamos ter, no bairro 7 de setembro, a Festa da Padroeira, Festa da Padroeira, Nossa Senhora de Fátima, no domingo. Amanhã, quarta-feira, começa o trido, né, seu Antônio Darcy? Pessoal aí da comunidade. Em honra à Nossa Senhora. Nos sábados, os preparativos. No domingo de manhã, a acolhida. Às 10 horas, Santa Missa. Ao meio-dia, almoço, churrasco, saladas. À tarde, reunião dançante, né? É, você chega lá com almoço, cartões à venda, R$60. Muito bem. E à tarde, Davis e Heron e banda fazendo a festa. Que maravilha, meus amigos aí da... É, meus amigos aí da Nossa Senhora de Fátima, Coab, bairro 7 de setembro. Meu amigo, Meu amigo Rodrigo Soares, da Associação de Jiu-Jitsu de Sapiranga, uma organização sem fins lucrativos, informa que tem vagas para crianças e adolescentes nas aulas de Jiu-Jitsu na sua sede, na Rua Gonzaguinha, 46, Vila Ferra Brás, voo livre. Um abraço, Rodrigo, todo o pessoal. Uma ótima iniciativa. No próximo dia... Vamos lá. No próximo dia 23 de maio, sábado à noite, né? 23 de maio, nós teremos a Grande Noite das Massas, Super Noite das Massas da comunidade São Francisco de Assis, no bairro Oeste. O horário, às 20 horas, será um buffet de massas e misturas. Logo após a janta de massas e misturas, né? Super baile com Padreco Show e banda. Cartões à venda com membros da diretoria. Um abraço aí ao Joãozinho, o filho do Joãozinho, todo o pessoal que faz esse trabalho, né? Hoje também é terça-feira, a partir das 13 horas até as 17, na anexa ao centro de evangélico, ao centro evangélico, na 20 de setembro, em frente à Duque, o Duque de Caxias, a Escola Duque, tem o Brechó do Redentor. Todas as terças e sexta-feira, então hoje estão lá. Todo o valor arrecadado com a venda de confecções, de roupas, né? Peças, revertido para famílias carentes. Para famílias carentes que estão aí com vulnerabilidade. Um abraço a todo o pessoal. A Esther Silva lá em Panambi, bom dia. Nelson Miranda, bom dia. Pessoas ligadas com a gente. Lá em casa, minha esposa Adélia, ligada daqui a pouquinho tem lá para o Calçados Barbosa, que tem vagas para vários setores da empresa, várias atividades. Aí no NKS, sempre vagas. No NKS, você chega lá, o piso, R$ 11,00 por hora. Inicia com R$ 11,00 por hora, R$ 2.480. Tem refeitório, tem transporte, tem convênios com centro médico, essas coisas natural. Lá, ali na NKS, na 20 de setembro, antiga Ebana. Aí você também tem vagas no Beira Rio, Ramarim, Via Marte, empresas aí. A Tecnoshoes, né, o Valdomiro, um abraço. O Rodrigo lá no Ramarim, pessoal aí que estão aí. Aí no H-Kunzer também, né, bairro Centenário, muito bom, pessoal do H-Kunzer, bom dia. Mandar um alô para todo o pessoal, obrigado pela companhia. E assim a gente vai. Nós temos aí, no próximo domingo, nós temos a parceria da Verinha Prussiano, baile da Sociedade 30, com o Leonelson Miranda, com o show de bandas. O show de bandas para lá de especial, né, Leonelson? É o Miranda aí. Um abraço, guri. Bom dia. Então, vamos ver aqui. Leonelson Miranda, com o show de bandas, com a Verinha. Com o baile do 30.
2: Olá, galerinha linda, eu Verinha Prussiano, passando novamente aqui na Rádio Ferra Brás, a rádio mais ouvida da cidade. Convido a todos vocês para neste próximo sábado, na Sociedade 30 de novembro, início às 3 horas da tarde. Grande bailão com eles, Trio Charles e Ailton. Todos vocês são meus convidados. Aquele beijo no coração e aquele forte abraço. Tchau, tchau, gente.
1: É isso aí. Obrigado, obrigado, obrigado. 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Ah, aquele material que eu te dei, leva junto para ganhar os descontos especiais. O Leandro Felipe, bom dia. Tropa e inverno. Bom dia. 4 graus a temperatura. Vamos esquentar com um mate bem macanudo, né, Floracê e o Nelson? Bom dia! Dona Eva, bom dia! Vamos que vamos!

0: 6:29.
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0: 6:34.
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9: É, e assim a gente vai, 6:34. Emergência do Hospital Municipal de Novo Hamburgo opera com 245% de ocupação. Fundação de Saúde alerta para superlotação. Risco de infecção, de bactérias, super 245% é muito, né? É muito. Devido ao quê? As doenças, né? As doenças de inverno. A área de observação projetada para 13 pacientes vem atendendo uma média de 31 nos últimos dias, enquanto UPAs acumulam pacientes à espera de internação. Um aumento significativo na demanda por atendimento de urgência, de emergência e internações no Hospital Municipal e nas UPAs de Novo Hamburgo vem sendo registrado nos últimos dias. A informação é da Fundação de Saúde do município. Então, pessoal, cuide-se, vacine-se contra a gripe, tem que ter vacina, claro. E quando tem, não deixe de vacinar. É isso aí, né? Bom dia, meu amigo, minha amiga. BR-116 tem bloqueio total em trecho na região no início de semana. Ventos fortes no litoral e geada no interior colocam regiões do Rio Grande do Sul em alerta. Professores municipais de Canoas decidem manter a greve. Exame aponta gravidez inexistente e moradora de Novo Hamburgo contesta resultado emitido pelo Hospital de Novo Hamburgo. Ai, ai, ai. Que barbaridade. Que barbaridade. É, acontece, né? Acontece. Trecho de acesso ao Morro Ferrabrás será asfaltado em Sapiranga. Pois é, né? Estrada foi dividida em três partes. Investimento passa de 3 milhões. Trecho 1 de acesso ao Morro Ferrabrás será asfaltado e a previsão da Prefeitura de Sapiranga é de que as obras comecem há cerca de um mês. O projeto de 1,5 km da estrada Emília José da Silva, que receberá pavimentação, vai até a porteira da Associação Gaúcha de Voo Livre. O investimento é de 13,4 milhões. Vamos ver, né? Vamos ver. Vamos ver como será. Para tornar intervenção possível, o estudo realizado para o asfaltamento de outro trecho executado há cerca de 7 anos foi atualizado de acordo com a Secretaria de Turismo, Roberta Rotten. Agora estamos em processo de liberação ambiental. Ponto antes disso, a gestão municipal já buscava angariar fundos estaduais e federais, porém sem êxito. A estimativa é que o tempo da obra dure 8 a 9 meses, com pontuais bloqueios parciais na estrada, exigindo atenção dos pedestres e motoristas. A gente está falando de um terreno mais íngreme, então não é tão rápido como em um plano, explica a secretária. A obra será feita pela empresa Pavicon, vencedora da licitação. Sempre é Pavicon, né? Que vence Sapiranga, as obras. É isso aí. Ferrabrás FM, bom dia. E assim a gente vai tocando. A gente vai tocando. 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Será que é bom asfaltar tudo? Como é que será a descida? Como é que o pessoal vai cuidar? Tem que cuidar, muito cuidado na subida do Ferrabrás. Tá bom? Fugiu pedalando a bicicleta do meu guri. Moradores descobrem para onde o ladrão leva objetos furtados. Muito bem. Depois a gente vai falar para o Sapiranga também. 6:32. 6:32. Caminheiro. Tio e Léo. Não para, vamos caminhando. Bom dia. 6:38.

Ferra Brás FM, casas de bombas estão sem contrato de operação e manutenção há quase um mês em Canoas. Que situação, hein? Que barbaridade. Vamos que vamos. Dele que dele, Sapiranga, cidade das rosas e do voo livre. Nossa terra, nossa gente. Mandar um alô para o Ironi Portilho, bom dia. A Maria da Silva, Pedro Nunes, grande Pedro Nunes, bom dia. E assim nós vamos, né? Tocando, tocando, tocando. É, o pessoal não para, Sapiranga não para, nossa terra, nossa gente. Agora nós vamos com uma canção bem bonita, né? Trazendo para você. Sabe aquele lanche fresquinho, café bem passado, bem fresquinho? Convida o teu pai, passa lá no trilho do Ismael. É, maravilha, na esquina democrática, na Tiradentes. É, se Porto Alegre tem esquina democrática, por que que nós não podemos ter? Temos, né? Mas que barbaridade, bom dia. Vai tocando! Ah, nessa época, meus amigos, teu pai idoso, cuide do teu pai, leva vacinar, faça todas as vacinas, dê apoio, esteja presente teu pai, tua mãe, faça assim, ó, meu velho pai. Tony Kitinoco, velho pai, 6h43, bom dia Sapiranga. Lá no Padre Reus, daqui a pouquinho, 7 horas, tá abrindo, né? Bom dia, lá no Style, bom dia.

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1: 6:46.
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0: 6:48.
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2: 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Meu amigo, minha amiga, obrigado pela companhia. Sapiranga, cidade das rosas, do voo livre. Nossa terra, nossa gente, povo trabalhador. Ah, rapaz, tá na hora? Tá na hora. Mas eu quero mandar um alô aí, vamos dar uma espiada. O Hélio Tormes, bom dia. Obrigado, Mauro do Alto Lavagem, daqui a pouquinho trabalhando. Paulo Fontes, que um dia maravilhoso, um abraço a todos. O pessoal da IES, pessoal, o Renato, bom dia. O Hildo, obrigado pela companhia. Trabalhadores, empreendedores, vamos que vamos. Dele que te dele, Sapiranga não para, nossa terra, nossa gente. Povo pra lá de especial, bom dia. É desse jeito, né? Desse jeito, né? Que a gente vai tocando, tocando, tocando. Bastante gente ligada com a gente, é o que interessa, né? Eita, coisa bem boa, né? Bom demais. Mandar um alô aí pra cada um e cada uma. Agora nós queremos mandar um alô aí pro pessoal, onde estiver. Ah, tá na hora de tirar o Leite da Barrosa? É. O inverno chegou, o pessoal não tratou os animais, o cavalo do Joaquim, do Kleber, do Espolaouro e tal, tão fraquinho, fraquinho, fraquinho. Tem nem força. O meu não, o meu é de pura raça. Deles tem carrapicho e tal, o meu não. O meu é pura estrevaria, né? Eita, e vamos lá pra Palmeira, mais ou menos assim?
3: A pedido do amigo Ari Pompermaia, nós vamos prestar uma homenagem ao imortal José Mendes, na voz de Adalberto Mendes.

0: 6:53.
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3: 6 horas e 57 minutos.
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5: Assim a gente vai, meu amigo José Lindomar, bom dia, o Marquinhos Arfman, excelente terça-feira para todos, um abraço a todos, o Dorli Dombros, grande Dorli, um bom dia e ótima terça-feira a todos, o Batista Forcima, esquetala, acordou cedo, Batista, vamos que vamos, mandando um alô e uma feliz terça-feira para todos, a Roseli Gonçalves, bom dia. Quanta gente mandando um alô e é bom, né? Muita gente é bom. Bom demais. A Rosenene Pereira, o Ivo Caetano, a Lady Saúl, obrigado pela companhia. Sapiranga, Cidade das Rosas, do Voo Livre. Nosso abraço a todos. Bom dia. Pessoal chegando no trabalho, obrigado. Bom dia. Pessoal aí deixando o filho na creche, educação infantil. E assim vai. Sapiranga, Cidade das Rosas, que não para. Não para. Maria Inês de Col, obrigado pela companhia. E Eva de Fátima Cavaleiro, Luiz Cavaleiro. A Eva Ivone Arucheski, minha conterrânea, bom dia. 6 horas e 58 minutos, o Ademar Siqueira. Tocamos ontem terra lá da Parmeira. O Ademar cantava muitas canções da Parmeira, né? Matando a saudade, né, Ademar? Terça-feira, hoje, frio. É abençoada que a fé e a esperança guiem seus passos, tornando esse dia especial. Você que está agora começando mais uma jornada. Bom dia aos empreendedores, trabalhadores, comunidade em geral, profissionais liberais, do volante, professores, da saúde, da educação. Vamos que vamos, Sapiranga não para, vamos embora. Batida do vento. Flávio Ramos e Dario.

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1: 7:01.
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1: 7:04.

Brás FM, bom dia! Você que tá em casa, você que tá aí tomando café no fogão a lenha, aquele pinhão, não tem? Aquela polenta em cima da chapa, o queijo, o torresmo, meu Deus do céu, mas que tal? E você que tá indo para o trabalho, se virando aí, você da comunidade escolar, você que tá abrindo, começando mais uma jornada, que é o caso do Super Padre Réus, lá na 20 de setembro, 28, 79-51, no voo livre. 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Você que tá aí no Gás Steyr, chegando o pessoal daqui a pouquinho, os caminhões na rua, levando um gás de qualidade, agora estão trabalhando já, né? Trabalhando, mas que tal? Mandar um alô pro Marcão, pra Jossana, pra todo o pessoal. E assim a gente vai. Então nós temos aí muita gente tranquilo, faceiro por demais, e a gente vai mandando um alô para cada um e cada uma. Aí o pessoal em casa, o pessoal no trabalho, no ateliê, lá no Romeu, bom dia. Ateliê de corte, né? O Cláudio, o pessoal aí trabalhando. Um abraço a cada um e cada uma. Sapiranga, nossa terra, nossa gente não para. O Paulo Viquete, a Geocina, o Sérgio, a Dona Rosa, bom dia. Falar Dona Rosa, o seu marido, Dona Rosa, lá em Campo Bom. O seu Hélio, tio Hélio, bom dia. E a Vânia em Campo Bom também, ligados com a gente. O Ivo, o Dida, a Edi, o Didão, bom dia. O Ivo pediu uma hora dessa, eu vou levar ele lá no... nós vamos... O Victor aí em Campo Bom me pediu uma hora, nós vamos levar lá no dia, nós vamos comer aquela galinha caipira lá, né? Mas que tal? Bom dia. E assim vai, né? E assim vai. A gente vai tocando. Obrigado. Meu amigo, minha amiga. Homem morre em colisão frontal entre carro e caminhão na BR-468 em Três Passos. Que loucura, né, meu amigo? Bate aí de frente com o caminhão. Não sobra, né? Infelizmente, mais um acidente de trânsito com morte. Que tal? PGR pede condenação de Eduardo Bolsonaro por coação. Ele fica agora condenado, vai ser extraditado dos Estados Unidos? Não, enquanto o Trump estiver lá, não. Inter e Atlético de Minas Gerais, Atlético e Minas Gerais joga hoje no Beira-Rio. O Inter pode empatar que passa para a segunda. Mas o Inter e o Grêmio vão jogar a Copa do Brasil precisando de empate, vai que... não dá para acreditar, né? Não dá para ter certeza do jeito que anda as coisas. 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E assim vai, né? E assim vai. Explosão com morte em São Paulo. Sabesp e Congás anunciam ajuda a famílias atingidas. Que loucura. Mortes, né? Três cidades do Rio Grande do Sul registram temperatura negativa nesta terça-feira. Tu já pensou? Tu já pensou que situação? Então você que está na escola, você que está aí vendo a gurizada chegando, mais uma jornada, bom dia. Meu amigo. Bom Jesus registrou menos 1,3 graus centígrados abaixo de zero. Vacaria, 1 grau centígrado abaixo de zero. E em Soledade, 0,6 graus centígrados abaixo de zero. 0,6. Tu vê, né? Soledade é frio por demais mesmo, né? Meu amigo. São José dos Ausentes teve 0,6 também. E Casca marca um 0,6 também. Eita, no Vale do Rio Pardo. E assim vai, né? Meu amigo. Complicada a vida do gaúcho, né? Frio por demais. Ô, Deoclésio Gripo, pessoal, bom dia. Vou mandar um mate pra vocês aí, ó. Agora pra aquecer. Você já escutou esta canção do grupo Feira Livre, Beira do Rio? Você já pensou no inverno, morar no beira do rio, não tem tênis? Eu criando na roça, não tinha tênis, não tinha conga, era chinelo mesmo. Levava o chinelo na mão, havaiana, chegava os pés gelados. Daí tinha uma sanguinha, um riacho, pertinho da escola, nós ia lá e lavava os pés naquela água e nós dizia, como é morna essa água, como é boa. Não é que a água era morna, é que os pés congelados, aí a água corrente parecia morna nos pés da gente. Desse jeito. E tinha que estudar e aprender com os pés entanguidos, macuco entanguido, mas que tal? Bom dia! Dava uma chacoalhada no pé, batia um no outro, caía tudo bicho de pé. Desse jeito.
Terra Brasa FM, vamos escutar essa canção linda, 7:11. Ô Ismael, o café tá pronto? Vamos fazer um brinco, eu mando uma cuia e tu manda o café, bom dia.

isso mesmo, bom dia, morar na beira do rio, mas que tal? 7:14, Donald Trump amplia a exportação de carne bovina e medida pode beneficiar o Brasil, um dos maiores exportadores do mundo. Está lá no jornal 247. O governo dos Estados Unidos tenta conter a alta de preços da carne enquanto o rebanho norte-americano atinge o menor nível em 75 anos. O presidente dos Estados Unidos, Donald Trump, deve assinar decretos para ampliar as importações de carne bovina, em uma decisão que pode beneficiar diretamente o Brasil, um dos maiores produtores e exportadores de carne do mundo. A medida busca conter a alta persistente dos preços da carne no mercado norte-americano e ocorre em meio à forte redução do rebanho bovino nos Estados Unidos. A informação foi divulgada pela agência Reuters. Segundo uma autoridade da Casa Branca, os decretos também devem incluir ações de apoio à recomposição do rebanho bovino norte-americano, que caiu ao menor nível em 75 anos. Não está nada fácil para o Trump, né? Mas, se der crise na alimentação de carne nos Estados Unidos, pode beneficiar o Brasil? É. 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E assim vai. E olha, ó, Trump levará 16 céus de empresas americanas à China, um sinal de aposta dos Estados Unidos em tecnologia e finanças. É, desse jeito, né? Desse jeito. Vamos dar uma espiada? Vamos. Isso está lá no jornal 247. Um pito. Tu já escutou um pito? O café está pronto lá no Trade Ismael, o Mauro na autolavagem, pessoal da Steyr trabalhando. 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Bom dia!

FM, Pedro Hortaça, numa música de Leonel Guarani, Destino Missioneiro, mais ou menos assim, pessoal no ateliê, bom dia, pessoal aí no trabalho, bom dia na construção com esse tempo, mas e o solzinho apareceu, coisa boa, linda.

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1: 7:24. 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
1: 7:26.
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6: FM, bom dia, 7:27. É desse jeito, né? Desse jeito. Vamos lá. Nunes Marques assume o STF e defende urna eletrônica em movimento que contraria bolsonaristas. É, meu amigo. O TSE, né, com André Mendonça na vice-presidência, o Corte Eleitoral terá pela primeira vez dois ministros indicados por Jair Bolsonaro no comando. Nunes Marques assume o TSE e defende urna eletrônica em movimento que contraria bolsonaristas. É. O ministro Nunes Marques assume nesta terça-feira a presidência do Tribunal Superior Eleitoral, tendo a defesa da urna eletrônica como uma de suas principais bandeiras. A informação é do jornal O Globo, que aponta que a postura contraria expectativas de setores bolsonaristas responsáveis por ataques reiterados ao sistema eletrônico de votação nas últimas eleições. Indicado pelo Supremo Tribunal Federal, pelo ex-presidente Jair Bolsonaro do PL, Nunes Marques chega ao comando da Justiça Eleitoral em um momento sensível. Há cerca de 5 meses do primeiro turno das eleições, seu vice será André Mendonça, também indicado por Jair Bolsonaro, o que fará com que, pela primeira vez, a cúpula do TSE, cuja formada por dois ministros escolhidos pelo ex-presidente. Segundo a reportagem, Nunes Marques tem sinalizado a colegas magistrados que pretendem reforçar a confiança no processo eleitoral por meio de medidas de transparência e diálogo com os tribunais regionais eleitorais. Uma das iniciativas que devem ganhar força na sua gestão é o protocolo que permite, aos últimos eleitores de cada sessão, acompanhar a emissão do boletim de urna. A medida busca ampliar os mecanismos de verificação pública e reduzir questionamentos sobre sistema eletrônico de votação. O ministro também pretende realizar rodadas de conversa com o TRS para mapear demandas locais. Muito bem. Então, o ministro indicado por Jair Bolsonaro não podia ser outro pensamento, não podia pensar diferente, né? Porque é coerência, defende a urna eletrônica. Lula lança hoje pacote contra o crime organizado. O plano de 11 bilhões prevê ações contra facções, tráfico de armas, homicídios e lavagem de dinheiro. O governo Lula lança hoje um plano de 11 bilhões de reais para enfrentar o crime organizado com medidas voltadas ao combate às facções, ao tráfico de armas, à resolução de homicídios e à lavagem de dinheiro, em meio à pressão crescente sobre a área de segurança pública. O programa batizado de Brasil contra o Crime Organizado será apresentado no Palácio do Planalto com a presença de presidente Lula, do ministro da Justiça e Segurança Pública, Wellington César Luiz Lima Silva. O pacote sucede às iniciativas anteriores, como a PEC da Segurança, aprovada na Câmara, com alterações que desagradaram ao governo e parada há mais de 2 meses no Senado. A proposta contempla uma expectativa da população. De acordo com o levantamento da Datafolha, feito em parceria com o Fórum Brasileiro de Segurança Pública e divulgado no último domingo, 41,2% dos brasileiros com 16 anos ou mais afirmaram notar a presença direta do crime organizado no bairro onde vivem. O dado reforça a centralidade política do tema para o governo. Recursos federais e empréstimos aos estados. 11. O novo programa prevê cerca de 1 bi do orçamento federal deste ano e outros 10 bilhões em empréstimos aos estados por meio do Banco Nacional de Desenvolvimento Econômico e Social. O BNDES, os recursos devem ser direcionados principalmente ao Fundo Nacional de Segurança Pública e ao Fundo Penitenciário Nacional. Vamos ver, né? Precisamos. Mas que tal? E assim nós vamos, né? Ferrabras FM, bom dia. E assim nós vamos. Tocando, né? Justiça contra o negacionismo. A mensagem do presidente Lula ao sancionar o Dia Nacional em memória das vítimas da Covid. No próximo bloco. 7:32. Aí você já pensou, um passarinho preso na gaiola, você esquece e ele fica lá fora, sem proteção nenhuma. Será que ele canta? Ele canta de que forma? Um canarinho prisioneiro, ele canta por quê? Porque está triste, né? Bom dia. Chico Rei, Paraná, 7:32, da Nevala, Cleci, bom dia.

Ferra Brasa FM, bom dia! Nosso abraço a todo o pessoal. Vamos dar uma espiada. 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Nós temos aqui um convite. O nosso amigo Alan, que tem o programa Sintonia Musical aqui todos os domingos, para lá de especial. O Alan participa de várias atividades, né? E uma das atividades que ele vai participar, vamos dar espiada? Vamos dar espiada aqui. Vamos dar espiada. A FenaSul é do 13 a 17 de maio de 2026. Começa nesta quarta-feira, 13 de maio, com entrada gratuita. A FenaSul, teremos o quê? Teremos concurso de ordenha, julgamento de animais, provas e rodeios, feira da agricultura familiar e multifeira, seminários técnicos, atrações culturais e gastronomia. FenaSul, agricultura no Rio Grande do Sul. E aí o Alan, melipolinário, reintroduzir SF, abelha sem ferrão, estará lá. É, estará lá. Muito bem, muito bem. Um abraço aí. A FenaSul na Expo Leite, né? É 2026. É, então vamos lá, né? Vamos lá. Secretaria da Agricultura começa no Parque Assis Brasil, de 13 a 17 de 5. Né? Bom dia. Obrigado, o Alan. Obrigado a todos. Vamos que vamos. Dele que dele. Hoje de tarde, você quer fazer uma doação, alguém está com frio, você precisa ajudar e tal. Aí você quer, tem muitas roupas, agasalhos maravilhosos, ótimo estado, quase novo, são quase novos, no Brechó do Redentor, das 13 às 17 horas. Aí você chega lá, você escolhe, no Centro Evangélico, uma sala anexa ao Centro Evangélico, na Avenida 20 de Setembro, em Sapiranga, em frente à Escola Duque. Um abraço aí, bom dia a todo o pessoal voluntariado que faz esse trabalho. Bom dia. 7:38. Justiça contra o negacionismo. A mensagem do presidente Lula ao sancionar o Dia Nacional em memória às vítimas da Covid. O presidente defende responsabilização pela trajetória sanitária e reafirma compromissos com a ciência, o SUS e a memória das mais de 700 mil vítimas da Covid. O presidente Luiz Inácio Lula da Silva sancionou na segunda-feira, ontem, 11 de maio, o projeto de lei 2.120/2022, que instituiu o Dia Nacional em Memória das Vítimas da Covid-19. A data escolhida foi 12 de março, em referência ao registro da primeira morte pela doença no Brasil. As informações são da agência Gov, via Planalto. A cerimônia ocorreu no Palácio do Planalto, em Brasília, e contou com a presença do ministro da Saúde, Alexandre Padilha. O evento também marcou uma homenagem às mais de 700 mil pessoas mortas pelo Covid no país. Ao sancionar a lei, Lula associou a memória das vítimas à necessidade de responsabilização histórica pela condução da pandemia. Abre aspas, só tem sentido a gente criar alguma coisa para lembrar o passado, se a gente conseguir cravar o nome dos responsáveis, afirmou. O presidente também criticou o negacionismo e a disseminação de informações falsas contra as vacinas durante a crise sanitária. Abre aspas, nós precisamos ter consciência, foram mais mortes do que muitas guerras que aconteceram no mundo, declarou o presidente. Em seguida acrescentou, um dia nós mudaremos esse mundo e a ignorância não vai prevalecer em lugar nenhum. E a justiça será feita, disse o presidente. Memória coletiva.

apoiar o sofrimento, poder lidar com esse sofrimento. Mas, sobretudo, o papel da memória é para que a sociedade como um todo nunca mais permita que se repita o que aconteceu durante a condução da pandemia 2019 no nosso país, afirmou o ministro da Saúde. Muito bem. Então tá bom, né? Durante a cerimônia, o Salão Nobre do Palácio do Planalto recebeu a instalação, abre aspas, "Cada nome, uma vida", criada em homenagem às vítimas fatais da Covid-19. A exposição ficará aberta para visitação até o próximo dia 19. A obra reúne nomes, idades e regiões das vítimas a partir de dados oficiais do Ministério da Saúde, transformando a estatística em memória permanente e acessível ao público. Abre aspas. "Essa é a primeira vez que a gente consegue recuperar as informações de nomes, idades e regiões das vítimas e trazer essa informação à tona, para assim ficar permanentemente na memória brasileira, para que a gente personifique o que foi esse sofrimento e saber como enfrentá-lo", declarou o ministro da Saúde, Alexandre Padilha. Homenagem em 6 capitais. Como parte das ações em homenagem às vítimas da pandemia, atos simultâneos foram realizados em Brasília, São Paulo, Rio de Janeiro, Fortaleza, Porto Alegre e Manaus. Nos locais foram projetados nomes de vítimas da Covid-19 e mensagens de reconhecimento ao SUS e aos profissionais da saúde que atuaram na linha de frente da crise sanitária. As mensagens também destacaram a importância da vacinação e das políticas públicas de saúde. Reafirmar a vida, diz o autor da proposta. O autor do projeto de lei de 2120/2022, o deputado Pedro Uazaí, afirmou que o país precisa reafirmar a defesa da ciência e combater o negacionismo. Depois de tudo que aconteceu na pandemia do Covid-19, o povo brasileiro tem a responsabilidade de reafirmar a vida, reafirmar o SUS, reafirmar a esperança de continuar defendendo a ciência contra o negacionismo, fortalecer a política pública e defender a vida de brasileiros e brasileiras, declarou o deputado. Ele também ressaltou o simbolismo de 12 de março. Reafirmar o 12 de março porque essa data não é só para trazer a memória e a história como denúncia, mas também a memória e a história de tantos brasileiros e brasileiras que morreram, perderam suas vidas, completou o deputado. 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Bom dia, Sapiranga. Com Deus no coração é o que nós vamos vencer os desafios. Com certeza, Deus com certeza. Bom dia. 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Obrigado, Mauro. Bom dia. E o solzinho lá fora, mas tá gelado, hein? Eu abri a porta aqui, meu Deus do céu, minhas canelas gelaram. Mas que barbaridade. Bom dia. 7h45. Neri Luz e Nereu, cantores amadores. Bom dia. Deus com certeza.

FM, bom dia! Atividades parlamentares de Flávio Bolsonaro ignorou temas como saúde e educação e defendeu policiais e ditadura. Levantamento revela que segurança pública dominou quase 70% dos discursos do senador durante seus 4 mandatos na Assembleia Legislativa do Estado do Rio de Janeiro. A trajetória parlamentar de Flávio Bolsonaro no Rio de Janeiro, na Assembleia do Rio, deputado estadual lá, né? Foi marcada, hoje ele é senador, foi marcada por uma atuação quase exclusiva em defesa de policiais militares, bombeiros e agentes penitenciários, enquanto áreas essenciais como saúde e educação receberam atenção mínima ao longo de seus 16 anos como deputado estadual. O levantamento publicado pela Folha de São Paulo analisou 12.115 discursos realizados por deputados estaduais fluminenses entre 2003 e 2018 e concluiu que a segurança pública foi o tema dominante em 68% das falas de Flávio Bolsonaro. Dos 214 pronunciamentos feitos pelo hoje senador e pré-candidato ao Palácio do Planalto, ao menos 145 tiveram foco principal em pautas ligadas à segurança pública, especialmente reajustes salariais, aposentadorias, ampliação de efetivo e benefício para corporações e policiais do Rio. Em contraste, saúde apareceu como tema central em apenas 3 discursos, enquanto a educação foi dominante em somente 4 falas ao longo de 4 mandatos consecutivos. O percentual coloca Flávio muito acima da média dos demais parlamentares da Alerj num período, já que segurança pública representou 17% dos discursos dos demais. Aí ele conseguiu... e aí é o seguinte, a análise também revela o alinhamento ideológico de Flávio com pautas conservadoras e com a defesa do regime militar instaurado em 64. Em diversos pronunciamentos, o senador exaltou as Forças Armadas e fez elogio ao período da ditadura, além de defender homenagem ao coronel Carlos Alberto Brilhante Ustra, reconhecido pela justiça como torturador durante o regime militar. É um presidente defende torturador, Jair Bolsonaro, e o filho, claro, que ia também defender. E aí deram medalha, inclusive, para policiais de milícia, milicianos que estavam presos. Você já pensou? É, meu amigo, que barbaridade. 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Assim a gente vai. Agora nós vamos cantar uma canção. Você sabe que maio já sobra as restevas de milho, daí o pessoal vai colher, aquele frio danado, aquele milho úmido, não é fácil. Tu já foi numa colheita de milho? Já foi? Daí tu tem que, olha, a espiga assim, a mão, né? Hoje a colheitadeira vai bem, mas e na mão? Tu já participou? Não tem saudade? O Fusso, o Ademar, seu Nilson Pilão, o Gringo, bom dia! Barbaridade. 7:51.

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1: 7:55. 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
7: É, os canarinhos cantam e assim nós vamos. Bom dia!
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7: A tradição do Rio Grande. Meu amigo, minha amiga, é a gente nesse frio. Eu levanto 4h30, né? É, dou a volta na quadra, tomar aquele banho para manter o corpito. Aí depois tomar aquele banho de sanga, né? Bem macanudo, pra lá, de especial. Manda a preguiça embora. Calça minhas congas. Depois chuveirada quente, dá aquele choque térmico. Calça as congas e vem pro rádio. Rapaz, e é uma tradição, né, do Rio Grande, do gaúcho. O banho de sanga faz parte, né, mas que tal? E assim a gente vai. Os canarinhos cantando. Ah, meus amigos do A, bom dia. 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Bom dia, meu amigo, minha amiga. Muito bem. É o canarinho cantando? Com esse frio? Uhum. E um mate bem amargo para esquentar, para aquecer? A curtir de um, de bom dia. Paulo do Alto Lavagem, bom dia.

0: 8:02.
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0: 8:05.
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7: Terra Brás FM, bom dia, meu amigo, minha amiga, obrigado. E assim a gente vai, né? Tocando. Não dá pra parar. Enquanto o sol brilha, a gente tá feliz, né? A gente vai feliz, enquanto o sol brilha. Aí vamos que vamos. 8:06. Chegando ao final do programa, Bom Dia Sapiranga, reta na finaleira, né? A minha prima Vitória, bom dia. Mas que tal? É, e vamos que vamos, né? É todo mundo chique por aí, né? Frio, pra lá de especial. A Dona Maria Williams, bom dia, Dona Maria, um abraço, bom dia, obrigado aí pela mensagem de carinho de todos o pessoal ligados com a gente. A gente está sempre agradecendo a Deus. Obrigado por tudo. 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A Dona Coltilde, é. A Lourdes do Centenário, a Dona Celita, bom dia. O Paulo Ricardo, obrigado pela companhia. O Paulo Renato, tá lá na celeiro, trabalhando, cuidando das lonas, é o responsável pelas lonas, não é fácil não, né? Tá pensando o quê, né? Vai lá para te ver como é que funciona. Vai lá para te ver como é que funciona. Ferrabras FM, bom dia. E assim vamos, né? E assim vamos. É um... É o nosso povo, né? Elis Radman, quatro motivos pelos quais o jeitinho é uma grande estratégia de superação do brasileiro. Da forma simples, dar um jeitinho ao tentar resolver uma situação quando parece não existir saída, analisa a cientista Elis. É o jeitinho brasileiro, né? Bom dia. Tá lá no jornal NH Online. Ferrabras FM, bom dia. Está... Vamos lá, vamos ver o que tem mais, algumas manchetes. Lula diz que Bachelet tem as credenciais para ser a primeira latino-americana a comandar a ONU. É, o presidente brasileiro reafirmou apoio à ex-presidente chilena para liderar as Nações Unidas. É, isso aí, né? Bom dia, por que não? Por que não? Empresários defendem diálogo entre Brasil e Estados Unidos para superar tarifas e impor e ampliar investimentos. A escala 6x1 será debatida com o ministro da Fazenda na Câmara. Muito bem. Vamos lá. Em evento, a Confederação Nacional da Indústria em Nova York, líderes da Gerdau, Vale e JBS destacaram a importância da negociação e da cooperação econômica entre os dois países. Bom dia. Crise no Reino Unido pressiona Starmer, que descarta renúncia. Irã diz estar pronto para responder a qualquer agressão e os Estados Unidos ficarão surpreendidos. É, até quando, né? Até quando? Ferrabras FM. Ciro Nogueira comprou 7 milhões em imóveis em São Paulo após se aliar ao Master. Ciro Nogueira, presidente do PP, partido da prefeita de Sapiranga, do presidente da Câmara, da maioria dos vereadores, aliança apoiando o Zuco para governo, desse pré-candidato Zuco, né? Aí a Covate, desse jeito. Pois é, pois é. Aí você imagina, senador adquiriu imóveis avaliados em 7 milhões após sociedade e empresa ligada ao Daniel Volcar. Como é que fica isso? Vai ficar tudo dito pelo não dito? Será? É, desse jeito, né? É, meu amigo. Dá uma pensada nisso. 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Enquanto o sol brilhar, nós vamos ter fé e esperança. Bom dia.

Carrabrosa FM, bom dia! O Oscar de Paula, grande Oscar, foi meu colega de trabalho no Loni. Volta em meu encontro, reencontro meus amigos, né? Colegas de trabalho, fizemos muita futebol junto, muito trabalho junto, fizemos muita coisa, né? 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Bom dia. Vamos que vamos, né? 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Um abraço aí para o Erno Wotenbitter, acho que acertei, né? E Iracema, vendo também, a Iracema é lá em Nova Hartz. Bom dia. E assim a gente vai, né? Logo da Portela, vamos que vamos. 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É o lanche mais preferido. Mas que tal? Bom dia. 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Vamos que vamos. 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Bom dia. 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Bom dia! E vamos que vamos, né? 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
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Muito bem. 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

0: 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Também, parceria da Ferrabras, todo o pessoal aí pode mandar um alô sempre, né? Pode mandar um alô. A dona Maria, ligada com a gente, obrigado pela companhia. Ferrabras FM, mandar um alô aí para todo o pessoal. É? Uhum. Você sabia que você sabia que nós temos uma campanha Violência contra a Mulher, Diga Não. Como é que você faz? Se você souber, você sabia que a cada 22 minutos uma mulher é agredida no Rio Grande do Sul? A cada 6 horas uma mulher é morta vítima de feminicídio no Brasil? Sabia que o estado do Rio Grande do Sul está em primeiro lugar na violência contra a mulher? Triste isso, né? Não merecemos esse título, né? Então, não se cale, denuncie, ligue 180. Violência contra a mulher, Diga Não, a campanha da Frente Parlamentar de Homens pelo Fim da Violência contra a Mulher e também da Ferrabras FM. Meu amigo, minha amiga, obrigado pela companhia. Sapiranga, Cidade das Rosas, do Voo Livre. Mandar um alô para todo o pessoal. Obrigado, obrigado, obrigado. Agora eu vou olhar se tem mais algum recado, né? Claro, porque eu estou encerrando o programa, 8h24. A minha prima Maria Vitória, bom dia, um abraço. Aí o Jolar, o Célio Freire, o Pedro Retratista, o Daneval, a Clici, obrigado, bom dia a todo esse povo maravilhoso. Dona Eva, a dona Juar, seu Virte, todo o pessoal ligado com a gente. Eita, coisa bem boa. Agora eu vou para cá e vou para lá e vou me aquecer no sol depois trabalhando? Claro, andando, né? Minha parceira aí da Ótica Atacadão, na voz do Padre Fábio de Mello. É a esperança que vai além do fim. Não vamos perder esperança nunca, fé e alegria. Volto amanhã, fui!
1: 8 horas e 25 minutos.

No tempo certo, a esperança se eleva de todos os lugares sujeitos à morte. A esperança é o contrapeso. Nela, o mundo que morre revela a vida de novo. Nas ruas, as pessoas com casacos curtos e com cabelos caídos no pescoço cortam com a lâmina do passo o espaço do grande mistério que em cada um deles se estende entre morte e esperança. Um espaço que flui para o alto como a pedra de luz solar revirada ao ingresso do sepulcro. Neste espaço, a mais perfeita medida do mundo, tu és. E então tem um sentido. E escorregar na tumba, passar para a morte, desfazer-me no pó de irrepetíveis átomos para mim, é parte da tua Páscoa. Sou um viandante na estreita calçada da terra. No meio correm carros, saem foguetes interplanetários. Em toda parte um motocentrífugo. O homem, única lasca do mundo que tem um moto diferente. Sou um viandante na estreita calçada da terra e não desvio o pensamento do teu rosto que o mundo não me revela. Mas a morte é uma experiência final e tem o sabor de aniquilamento. Com a esperança arranco dela o meu eu. Tenho de arrancá-lo, superar assim o aniquilamento. Então, em volta levantam-se gritos. Levantar-se-ão de novo. És louco, Paulo. És louco. E contra mim mesmo e contra uma multidão luto pela minha esperança. Em mim não a sustém nenhuma camada de memória. No espelho no qual tudo passa não encontro um reflexo, mas somente na tua passagem pascual, a qual se liga a inscrição mais profunda do meu ser. E assim me inscreve em ti a minha esperança. Fora de ti não posso existir. Quando alço o meu eu acima da morte, extirpando de um solo de extermínio, isto acontece porque ele está em ti, como no corpo que desdobra a sua potência sobre cada corpo humano e renova o meu eu, colhendo-o de um chão de morte em figura diferente, embora tão fiel, onde o corpo da minha alma e a alma do meu corpo voltam a se juntar, fundando na palavra para sempre a vida antes fundada na terra, esquecendo todas as ânsias, como ao levantar-se no coração de um improviso vento, ao qual nenhum homem vivente pode resistir, nem as copas dos bosques, nem embaixo as raízes que se racham, o vento movido pela tua mão torna-se silêncio. Os átomos do antigo homem fazem compacta a gleba primordial do mundo que eu alcanço com a minha morte. Enxerto-os em mim definitivamente para transformá-los na tua Páscoa, que é a tua passagem.

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1: 8 horas e 29 minutos.
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1: 8 horas e 31 minutos.
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1: 8:44.
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4: 8 horas e 47 minutos.

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1: 8:58.
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1: 9 horas em ponto.

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5: 9:14.
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1: 9:26.
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1: Nove horas e 29 minutos.

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1: 9:43.
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1: 9:45.

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1: 9:57.
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1: 9:59.

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1: 10 horas e 11 minutos.
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1: 10 horas e 13 minutos.

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1: 10 horas e 27 minutos.
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4: 10 horas e 29 minutos.

0: meu amigo Joe Albert, banda Céu e Cantos.
1: 10 horas e 33 minutos.

0: 10:37.
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1: 10:43.
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1: 10:46.

10 horas e 50 minutos.

0: 10:54.
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0: deixou.
1: Coisa
0: você...
1: linda!
2: Que coisa linda, velho. Oh, agora troca, que aqui ligou.
3: 10 horas e 57 minutos.

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1: 11 horas em ponto.
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1: 11 horas e 1 minuto.
5: Da Palmeira!

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1: 11 horas e 4 minutos.

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3: 11 horas e 15 minutos.
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3: 11 horas e 17 minutos.
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0: 11:25.
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1: 11:30.
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1: 11:32.

11 horas e 42 minutos.

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1: 11 horas e 44 minutos.
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1: 11 horas e 46 minutos.

0: isso? Que é isso, São Paulo?
1: Coisa linda.
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3: 11:58.
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1: Doze horas e 16 minutos.

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1: 12:20.
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0: 12:30.
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1: 12:37.
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1: 12:39.
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0: 12:47.
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1: 12 horas 55 minutos.
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1: 12 horas e 56 minutos.
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1: 13:09.
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1: 13:11.

0: 11:18.
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1: 13 horas e 29 minutos.
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1: 13 horas e 32 minutos.

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1: 13:46.
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1: 13:47.

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2: 14 horas e 10 minutos.

0: Essa ficou boa.
1: Pode, Matheus.
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0: Coisa linda.
1: Demais.
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0: Obrigado, meus irmãos.
1: Meu irmão, que faculdade você faz, companheiro?
2: Essa é a dificuldade, né?

0: Obrigado, BH!
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3: 14 horas e 32 minutos.
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0: Eva Castell!
1: Já rodou o pão!
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Faz assim, ó. Espera ao menos arrumar outra pessoa e empatar com você.

0: Muito obrigado, Gê.
1: Obrigado.
2: Obrigado, Léo.
3: Isso é Mari Fernandes
0: e Murilo Huff, mais ou menos assim.

0: respeita seu ex, vai.
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0: Uma salva de palmas, Mari Fernandes!
1: Obrigado, gente!
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0: Valeu, meu fenômeno!
1: Satisfação.
0: Faz muito barulho pro Ariel aí, gente!
1: Barulho pro Felipe Araújo aí, muito obrigado, Goiânia! Vamos que vamos, é o Esquenta 2!
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0: Che costo fa sbarulo,
1: Valdio.
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0: salva de palmas pras Cristina, senhoras e senhores.
1: Obrigada, gente.
2: Tamo junto.
1: Vocês são incríveis.
3: Fred e Fabrício. Cleiton e Romário. É tapa no volante agora, amigo.
4: Agora a playlist é só os bravos.

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0: rock and honra, meninos.
1: Que Deus abençoe a vida de vocês.
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4: Você sabe que a gente sempre acaba virando assunto delicado nas rodinhas, né, comandante?
5: Com certeza.

0: garoto.
1: Tamo junto, meu irmão.
2: Sucesso!
3: Quem gostou, faz barulho, faz barulho.
2: Obrigado, Goiânia. Que rolo bom, filho. Deu rolo, hein? Obrigado, gente. Sucesso.
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6: 15 horas e 50 minutos.

0: Danilo Davi. Danilo Davi.
1: Faz barulho, gente.
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0: calma o coração.
1: Bebe um pouco, e o assunto é um pouco importante.
0: Aliás,
1: bebe um pouco mais, que o assunto é importante demais.
2: Deixa eu ajoelhar na sua frente.
0: Calma, respira.

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0: Quem gostou, faz barulho?
1: Quem gostou do fantasma aí?
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4: 16 horas e 14 minutos.
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0: Israel Rodolfo!
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2: 17 horas e 1 minuto.
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6: Alô, amigos, muito boa tarde. Estamos chegando com o programa Entardecer na Cidade.

0: amigos! Alô, amigas! Alô, ouvintes da Rádio Ferrabras FM, muito boa tarde!
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0: O programa é o Entardecer na Cidade, eu sou Anilton Pereira e estou chegando para ficar com vocês até as 19 horas. Isso mesmo, até as 19 horas estarei por aqui trazendo o melhor da música que fala da terra, da natureza e do coração. Vou trazer para vocês o melhor da música sertaneja.
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0: Mas eu quero a sua participação. E você participa através do telefone 51 99754-6409. 99754-6409 é o número do telefone que está aguardando a sua ligação ou a sua mensagem de texto. Você pode mandar a sua mensagem aí pelo WhatsApp pedindo sua música e mandando o seu recado.
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0: Você também pode participar através do Facebook. Facebook Anilton Pereira ou, se preferir, Rádio Ferrabras. Anilton Pereira ou Rádio Ferrabras, você entra, comenta, curte e compartilha para nós chegar mais longe. Você também pode nos acompanhar pela plataforma www.radioferrabras.com.br www.radioferrabras.com.br. Você também acompanha a nossa programação.
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0: Dia bonito, bonito, lindo dia. Céu azul, né? Da cor da camisa do Grêmio. Isso mesmo, céu azul da cor da camisa do Grêmio, né? Sol azul. Temperatura hoje de manhã 6 graus. 6 graus hoje de manhã cedo, né, quando eu saí de casa, né, tia? Depois foi subindo e agora temos uma temperatura super agradável de 20 graus aqui nos estúdios da Rádio Ferrabras FM, na rua Adolfo Kaufmann, número 310, no Mundo Novo. Sapiranga, Rio Grande do Sul, a cidade das rosas, a cidade do voo livre.
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0: Por que cidade das rosas? Porque no passado muita gente cultivava rosas e aqui nós temos a Praça das Rosas e temos nos nossos canteiros centrais muitas rosas que no tempo da floração fica linda, linda, linda a nossa cidade. Inclusive temos a Festa das Rosas, né? E voo livre porque temos o Morro Ferrabras, que é um dos melhores locais do Brasil para a prática do voo livre. Aqui o pessoal pratica paragliding, asa delta e tudo mais aqui no Morro Ferrabras, em Sapiranga.
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0: 5 horas 9 minutos e eu vou trazer... A moça do carro de boi, Carlos César e Cristiano.

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0: 5 horas 21 minutos, 5 e 21.
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0: 5 horas 25 minutos, 6 horas, aliás. Opa, tô adiantado da hora. 5 horas 25 minutos.
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0: Vamos trazer música, vou trazer pra vocês Jean Giovanni. Aliás, Rio Negro e Solimões. A saudade é quem manda.

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1: 17 horas e 36 minutos.

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0: Aquele abraço pro Derli. O Derli tá pedindo música que eu vou rodar na sequência, Derli. Te acalma aí, acalma os nervos, não fica bravo, que pra já que eu rodo a música que você pediu.
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0: O caboclo. Caboclo é um termo brasileiro que significa historicamente o mestiço de branco com indígena, mas possui amplos significados culturais e também religioso, né? Enquanto na Amazônia descreve como caboclo populações ribeirinhas, também simboliza a luta popular, especialmente pela independência da Bahia. Então nós vamos fazer o seguinte, agora nós vamos falar de caboclo, começando com a música Brasil Caboclo.

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4: O Derli pediu. E se o Derli pediu, ele mandou, porque aqui ele não pede. O Derli do Centenário pediu e eu vou trazer pra vocês. Saudade da minha terra.

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2: 18 horas e 7 minutos.
3: Chegamos ao final de mais um dia e neste momento queremos agradecer a Deus. Senhor Deus, Pai Todo-Poderoso, proteja-nos, Senhor, enquanto estamos acordados. E velai por nós enquanto dormimos, para que acordados vigiemos com Cristo e dormindo repousemos em paz. Anjo de Deus, meu querido guardião, a quem o amor de Deus me confia esta noite, esteja sempre ao meu lado para iluminar, guardar, governar e guiar-me. Da mancha do pecado, livra-me, e na hora da minha morte, seja o meu ajudante. Pai, quando me deitar para dormir esta noite, banha-me com o calor do teu amor. Na vossa misericórdia, acalmai a minha dor, seja do corpo, da mente ou da alma. Concede-me uma noite de sono descansada, para que quando acordar esteja fortalecido para fazer a tua vontade. É o que eu te peço, em nome de Jesus. Amém. Ave Maria, cheia de graça, o Senhor é convosco. Bendita sois vós entre as mulheres, e bendito é o fruto do vosso ventre, Jesus. Santa Maria, Mãe de Deus, rogai por nós, pecadores, agora e na hora de nossa morte. Amém.

6h11. Quero mandar aquele abraço pro Neri do Bairro Oeste. Também pro Jair Vanzan. Jair Vanzan lá em São Leopoldo, lá na Vila Brás. Quero mandar aquele abraço lá pra Ana Leia Soprano, lá em Bernardo de Irigoyen, na Argentina. E também é lá em Toledo, né? Lá em Toledo, o meu amigo Oldemar. Quero trazer para vocês os clássicos da música sertaneja, as quais eu busquei lá no fundo do baú.

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2: Ações coordenadas, vai pra cima e bate a porta dos manos. Na manhã desta terça-feira, mais de 100 policiais da Força Integrada de Combate ao Crime Organizado, FICO, cumpriram mandatos em Novo Hamburgo e região contra a facção Os Manos. A ação teve o apoio da Brigada Militar e a segunda fase. É a segunda fase da operação Cerco Integrado. Mandados de busca, apreensão e até prisão foram cumpridos nos Vales dos Sinos, cidades como Novo Hamburgo, Sapiranga, São Leopoldo e Nova Hartz. Ao todo, foram cumpridos 15 ordens judiciais em Rio Grande, Triunfo, Charqueadas, Santa Maria, São Leopoldo, Novo Hamburgo, Nova Hartz, Sapiranga, Santana do Livramento, Alvorada e Ingleses, lá em Florianópolis, Santa Catarina. Cinco prisões foram realizadas em Rio Grande, Charqueadas, Sapiranga, Santa Maria e Triunfo, bem como apreendido uma arma de fogo, drogas e um veículo. A FICO é uma integração da Polícia Federal, Polícia Rodoviária Federal, Secretaria Nacional de Políticas Penais, Polícia Civil, Brigada Militar, Polícia Penal do Rio Grande do Sul, com o objetivo de reprimir a atuação de organizações criminosas no estado do Rio Grande do Sul por meio de ações conjuntas, coordenadas e permanentes, né? Ações coordenadas especialmente pela Polícia Federal, que faz essa integração com as outras polícias para cumprir os mandatos.
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2: 5:23 e eu tô errando o horário. Antes eu dizia 6, agora tô dizendo 5. Não, 6:23. Boa tarde, vamos tomar um chimarrão? Vamos, me alcança o mate aí então. É, quem disse pra mim foi o Neri, aqui do bairro Oeste, né? O Derli também tá tomando chimarrão lá. É o Neri, o Neri, esses caras, eles são os caras que gostam de tomar aquele mate, né? E você que tá tomando aquele chimarrão em casa, tranquilo, sossegado, depois da lida, como se diz, aproveita o chimarrão, né? E aqueles que estão tomando um trago também, aquele abraço muito especial. Você que tá na lida, né? Tá na lida também. Nosso abraço muito especial para todos vocês.
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2: Vamos com música, vou trazer música daquele que é o nosso eterno Tom Manchinha. Vou trazer Jean-Pierre Cristiano, Trotes pelo Telefone.

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0: 6 horas 35 minutos, 6h35.
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0: Quero mandar aquele abraço pro Oldemar lá em Toledo, Paraná, também o Vitinho, o Zuz, a Tati, também a Rosiane e o Roberto.
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0: A Juscelia e o Simon, lá em Gaspar, Santa Catarina. Meu abraço lá para Eldorado do Sul, pro César e a Gessi. Lá em Barracão, Ney, a Ana, Nelson, o Ico. O Bira Santos, Bira lá de Ijuí, né? O Bira, quando morou em Sapiranga, foi o primeiro apoiador cultural da Rádio Farabraço, da Gráfica Bira, né? Quem não lembra da Gráfica Bira? Então, aquele abraço pro Bira. Foi ele, Temperos Tradição e a Águas Lua Sol. Águas Lua Sol, queria falar com a Aninha. Queria falar sobre a Águas Lua Sol aqui no microfone. Quando olhei, a Aninha já tinha ido. Bah, eu acho que tá muito corrido, né, Aninha? Então, abraço pra Aninha, da Águas Lua Sol. Também meu abraço pro Jair Vanzão, o Adair, o Aldo, a Márcia, o Rick, a Miriam, também a Vera, o Ramon Sambica, o Coelho, a Fabiana, Denise, o Laércio, o Barbosa, todos de São Leopoldo, também o Valdir e a Beatriz lá de Nova Hartz, a Eleia e a Eliane lá em Campo Bom, também seu Arante Cavalheiro, Carlos, também de Campo Bom, e o Zé Rosales lá em Nova Santa Rita.
1: Canta toda passarada.
0: Quero mandar aquele abraço pro Derli, o Derli sintonizado conosco, também tá ali, ligadão, e sei que ele tá assistindo, né? Também a Sônia Mara Pereira, minha querida irmã, né? Minha irmã queridona, aquela que gosta de agradar o mano, né? Então, um abraço pra Sônia, o Jardel, também a Camila, aquele abraço pro Romeu e a Dete, lá no Alto Ferrabrás, minha outra irmã, né? A Dete é minha irmã mais velha, né? E quero mandar um abraço, mas isso é um abraço, não é qualquer abracinho, pra Loeci. Aloeci, minha querida, quero oferecer esta música para você com muito carinho.

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2: 9 minutos faltando para as 19 horas. 9 minutinhos para as 19 horas. E eu recebi uma mensagem que diz o seguinte: boa noite, senhor locutor. E eu respondi: boa noite, minha ouvinte. E essa minha ouvinte é uma ouvinte de muitos anos, né? É a Dona Maria. A Dona Maria lá da Vila Nova, minha querida Maria. A mãe do Miro, do Casquinha, né? Só gente boa, né? Sogra da Márcia, né? A Márcia, o Miro, se quiser se esconder, só ir lá na casa dele. Não tem problema, só ir lá. Mas a Márcia, tu passa lá, ela tá sentada na área sempre, todos os dias da semana, trabalhando, cuidando da casa, né? Então, um abraço pra Márcia, um abraço pra Dona Maria e pra todo o pessoal lá da Vila Nova, né? Pessoal que tá sempre ligado na gente. Também, o meu amigo Carlos, Carlos lá em Campo Bom, tá dizendo assim: boa tarde, estamos sintonizados na melhor do Vale, aqui em Campo Bom. Um grande abraço do Carlos, grande abraço, Carlos. Carlos, que é meu conterrâneo, né? Lá de Barracão, nós não se conhecemos pessoalmente, né? Mas já se entendemos, nós somos de nego lá da costa da Argentina, né? Lá de Barracão, então um abraço, né? Nego, eu tô falando por mim, né? Porque ele é brancão, né, tia? Ele é o brancão lá da costa da Argentina, acostumado a comer reviro e fazer contrabando na Argentina. Já pensou, Carlos? te chamar de comedor de reviro, me parece louco, tio. Mas um reviro bem feito, pra quem sabe fazer, é muito bom, né, tio? Eu já comi, já gostei, né? Do tal de reviro argentino, né? É um negócio muito bom. Então, aquele abraço pro Carlos lá de Campo Bom, também o Neri. Neri, meu grande amigo Ivo Caetano. Ivo Caetano que tá sempre sintonizado conosco. Também a Sônia. Alô, Esi. A Sônia, alô, Esi. O Jardel. Também a Marley. A Marley lá no Amaral Ribeiro. Também ligada na Ferrabras FM. A Nilza Mariano. A Nilza Mariano, a Cleci Melo, aquele abraço, o Aldo Anhanha, também o Paulo Fassbinder e a Leopoldina Tavares, meu amigo Claudimir Schitz, a Ana Leia Sopran, o Valmir Carlock, lá do Alto Ferrabras, o Nilson Amaral do Centro, a Gessir Federici. E também a Heloísa Rodrigues, aquele abraço muito especial para todos vocês. Quando faltam 6 minutos para as 7 horas, então é o seguinte, tá na hora de nós ir para casa, né? Diz que tudo que começa termina e tudo que é bom dura pouco, né? Mas não tem problema, amanhã eu quero deixar agendado com vocês um encontro com vocês amanhã às 5 da tarde. Então, eu estou indo. Deixo um abraço para cada um. Um abraço para cada uma. Um beijo no coração de todos vocês. Eu estou indo. Tchau, fui. Volta amanhã às 5 da tarde. Vem aí a Voz do Brasil.

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1: Em Brasília, 19 horas. Está no ar a Voz do Brasil. As notícias do governo federal que movimentaram o país no dia de hoje.
2: Olá, uma boa noite.
1: Boa noite para você que nos acompanha em todo o país.
2: Quarta-feira, 12 de maio de 2026.
1: Vamos ao destaque do dia, mais de 11 bilhões de reais no combate ao crime organizado.
2: O governo do Brasil lança plano com foco na desarticulação financeira e operacional de facções criminosas.
1: Presidente Lula destaca a união com estados e municípios para enfrentar a violência e garantir a segurança de todos os brasileiros.
3: O território será devolvido ao povo brasileiro de cada cidade e de cada estado.
2: E ainda, o governo do Brasil zera impostos de importação sobre compras internacionais, a chamada taxas das blusinhas.
1: O imposto vale para importação de produtos de até 50 dólares, cerca de 250 reais.
2: E você vai ouvir também prevenção e controle aos incêndios florestais.
1: Novos equipamentos foram entregues para reforçar a ação no Cerrado e Pantanal.
2: Um investimento de 150 milhões de reais do Fundo Amazônia, Gabriela Noronha.
4: Os equipamentos entregues vão fortalecer a atuação em áreas de difícil acesso e reduzir o tempo de resposta aos incêndios no Cerrado e Pantanal.
1: Hoje, na apresentação da Voz do Brasil, eu, Luciana Vasconcelos e Nazi Brum.
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1: Para combater o crime do país.
2: O programa Brasil contra o Crime Organizado conta com investimentos e financiamentos que ultrapassam os 11 bilhões de reais.
1: Entre as ações previstas está a asfixia financeira do crime organizado para atingir fluxos ilícitos e lavagem de dinheiro.
5: O programa Brasil contra o Crime Organizado conta com quatro eixos. O primeiro mira a estrutura financeira das organizações criminosas, como, por exemplo, a lavagem de dinheiro. Para isso, o país vai ampliar as forças integradas de combate ao crime organizado, que farão operações interestaduais de alta complexidade, como explicou o secretário nacional de Segurança Pública, Francisco Veloso.
6: O crime organizado, diferente de outros tipos penais, tem um objetivo muito claro. Claro, ele quer ter lucro. Para isso, nós temos as forças integradas de combate ao crime organizado em todos os estados. E nós vamos criar ficos nacionais. Abriremos em São Paulo, no Rio, no Nordeste, no Sul e no Norte.
5: Outro eixo busca melhorar a investigação de homicídios, com fortalecimento das polícias científicas, dos institutos médicos legais e da rede integrada de bancos de perfis genéticos. O último ponto busca desarticular o mercado ilegal que abastece as organizações criminosas, a partir do tráfico de armas, munições, acessórios e explosivos. O programa prevê a criação da Rede Nacional de Enfrentamento do Tráfico de Armas. O ministro da Justiça e Segurança Pública, Wellington Lima e Silva, ressaltou a importância da participação dos estados e municípios no trabalho conjunto.
7: É fundamental que cada um dos agentes de segurança aqui tome o plano como seu. O programa é do Brasil. O programa não é só do governo federal. O programa é do Brasil e de cada um dos cidadãos para que nós possamos viver sem medo.
5: O presidente Lula destacou a união necessária para combater o crime organizado e disse que o plano vai devolver o Brasil aos brasileiros.
3: O território será devolvido ao povo brasileiro de cada cidade e de cada estado, para que a gente possa dizer ao mundo que muitas vezes o criminoso não é o pobre, não é o negro, não é o desempregado que está no bairro pobre. Muitas vezes o responsável está no andar de cima, engravatado, tomando uísque e zombando da nossa cara.
5: Para colocar o programa Brasil contra o Crime Organizado em prática, o governo prevê mais de R$1 bilhão em recursos diretos já em 2026. São quase 390 milhões para combater o fluxo de dinheiro ilegal, 330 milhões para reforçar presídios, 201 milhões para investigação de homicídios e 145 milhões para enfrentar o tráfico de armas. Além disso, será criada uma linha de crédito de 10 bilhões de reais para estados e municípios investirem em equipamentos, tecnologia e estrutura para as forças de segurança. Reportagem Márcia Fernandes.
2: E a gente segue falando sobre esse plano lançado hoje, mais especificamente sobre o eixo voltado às políticas penais.
8: Está prevista a criação do Centro Nacional de Inteligência Penal, além da aquisição de equipamentos, realização de operações nacionais e capacitação de servidores.
2: E para falar mais sobre o assunto, temos conosco ao vivo pela internet o secretário nacional de Políticas Penais, André Garcia. Boa noite, secretário.
9: Boa noite, Luciana. Boa noite, Nazi Brum. Boa noite a todos os nossos ouvintes.
2: Secretário, no que se refere às políticas penitenciárias, o que o senhor pode falar para a gente sobre as medidas que serão adotadas e os investimentos que serão feitos, inclusive em presídios estaduais?
9: Bem, o nosso programa, ele teve uma premissa importante, que foi a orientação do presidente Lula e do ministro Wellington César, de também aproveitar o que vinha dando certo, experiências exitosas e programas do governo junto com os estados e o Distrito Federal que já estavam funcionando e que precisavam de certa forma de maior robustez e maior aporte financeiro. Essa premissa, por exemplo, foi a que regeu o eixo 1, que trata de asfixia financeira do crime organizado, e que teve como parâmetro a recente Operação Carbono Oculto, uma operação que foi realizada em parceria com a Receita Federal, Polícia Federal e o Estado de São Paulo, e foi muito exitosa porque atingiu fortemente a criminalidade organizada entranhada em instâncias de poder econômico que comumente não são atingidas em operações policiais. A mesma premissa nós usamos no sistema penitenciário, porque nós temos um modelo de excelência que é administrado pelo governo federal, que é o sistema penitenciário federal seguro, rígido, que permite um controle e monitoramento de diversas lideranças criminosas no nosso país. São 5 unidades, 5 presídios federais estão espalhados pelo país e são administrados pelo governo federal. E a nossa pretensão é, após identificadas as unidades, os presídios nos estados, que precisavam, porque abrigavam lideranças criminosas locais, precisavam de uma elevação do padrão de segurança, foi exatamente isso. Elevar o padrão de segurança para protocolos, treinamentos, capacitações e, importante, equipamentos de segurança similares ao que nós aplicamos nos presídios federais. E assim, isolar lideranças criminosas e não permitir que essas lideranças impactem na segurança pública do cidadão e da cidadã brasileira.
8: Secretário, uma das estratégias, como o senhor falou, é isolar essas lideranças criminosas. E uma das ideias é interromper a comunicação entre esses detentos. O que está previsto nesse plano?
9: Bem, há um conjunto de ações que tem esse objetivo. Primeiro, reforçar, robustecer os protocolos de segurança nessas unidades dos estados, treiná-los, que é para aplicação de protocolos rígidos, semelhantes ao que são aplicados no sistema penitenciário federal. Não há incidência, para que o nosso ouvinte, também quem está nos vendo aqui pelas redes sociais, não há incidência de celulares nem de objetos ilícitos nas penitenciárias federais. E nós queremos isso em todas as penitenciárias que nós escolhemos como mais sensíveis em todos os estados. Não queremos objetos ilícitos, não queremos celulares e não queremos nenhum tipo de droga ou arma branca ou qualquer outro tipo de artefato que seja utilizado contra os policiais penais, contra a sociedade. E essa foi a premissa, como disse, que foi implementada, que está sendo implementada, que será implementada com o nosso programa Brasil contra o Crime Organizado. Além do treinamento, nós vamos doar equipamentos que vão elevar o nível de segurança, treinar os policiais e servidores também para a utilização desses equipamentos. Por exemplo, eu posso dizer aqui drones modernos para vigilância, kits de varredura eletrônica que vão permitir levantar eletrônica, onde há aparelhos eletrônicos ligados ou desligados, celulares em presídios, identificar onde estão esses celulares e retirá-los das celas, se for o caso, aparelhos de raio-x, scanners corporais, e também o governo federal, de forma inédita, vai realizar a contratação de bloqueadores de celulares e vai com essa contratação disponibilizar para que os estados possam, nas unidades, aplicar essa tecnologia de silenciamento de comunicação. Então, além disso, nós vamos realizar operações programadas, que são operações voltadas para identificar esses equipamentos, esses aparelhos eletrônicos nessas unidades e retirá-las, que são as operações modo avião, que nós denominamos assim. Usamos um equipamento que permite o rastreamento de aparelhos eletrônicos, que são equipamentos nossos aqui da Secretaria Nacional de Políticas Penais e da Polícia Penal Federal, e também a Operação Multi, que é a operação organizada com os estados para retirada desses celulares e de qualquer outro material ilícito que esteja nas prisões. Ou seja, vamos atuar com inteligência, equipamentos, treinamento e operações policiais intensas, de modo a não permitir que haja comunicação desses presídios, de indivíduos custodiados nesses presídios, para além dos muros das unidades penais.
2: Secretário, como é que vai funcionar esse Centro Nacional de Inteligência Penal? Ele vai ter ações integradas aí com todos os estados?
9: Exato, ele vai nos ajudar, inclusive, na coordenação dessas operações que hoje nós coordenamos aqui diretamente da Secretaria, as operações MUTI e Modo Avião, que são operações nacionais realizadas em diversos estados ao mesmo tempo. Vai congregar também policiais penais das diversas polícias estaduais, vai permitir um maior fluxo de informações, num modelo muito semelhante ao que se chama de Centro de Fusão de Informações, ou nos Estados Unidos conhecido como Fusion Centers, que são centros em que estão todas as agências policiais, no nosso caso, todas as polícias, representantes de todas as polícias penais, inclusive a federal, que vão conviver, trocar informações, coordenar operações e dar um dinamismo maior às ações no ponto de vista nacional.
8: Então tá ótimo, secretário. É uma área muito importante e o governo está de olho nisso, então, né?
9: Exatamente, é uma área fundamental para a segurança pública do cidadão brasileiro, né? É onde tudo começou, porque as organizações criminosas surgiram nos presídios e vão terminar, porque a determinação do governo é essa: controlar e manter esses indivíduos isolados e não permitir que haja comunicação nem influência na vida do cidadão que vive fora dos muros dos presídios.
2: Bom, nós conversamos com André Garcia, secretário nacional de Política Penal. Secretário, muito obrigado pela entrevista à Voz do Brasil.
9: Eu que agradeço a oportunidade, estou aqui sempre à disposição de vocês e dos nossos ouvintes.
8: O período de seca está começando na região central do Brasil.
2: E com ele vem o maior número de ocorrências de incêndios florestais.
8: Viaturas e equipamentos que vão ajudar no combate ao fogo foram entregues hoje pelo governo federal.
2: Os investimentos são do Fundo Amazônia e pela primeira vez serão aplicados nos biomas Cerrado e Pantanal.
4: Caminhões especializados no combate a incêndios florestais, caminhonetes 4x4 equipadas, sopradores e aeronaves remotamente pilotadas. Os equipamentos entregues nesta terça-feira vão fortalecer a atuação em áreas de difícil acesso e reduzir o tempo de resposta aos incêndios no Cerrado e Pantanal. O investimento total de R$150 milhões vem do Fundo Amazônia, administrado pelo Banco Nacional de Desenvolvimento Econômico e Social, BNDES. Segundo o ministro da Justiça e Segurança Pública, Wellington César Lima, esse é o maior investimento já realizado pelo governo federal para ampliar o combate aos incêndios florestais. O ministro destacou ainda que a entrega vai agilizar o combate ao fogo, reduzindo o tempo de fica menos destruição ambiental, menos prejuízo econômico
10: e mais proteção para a população brasileira.
4: Os equipamentos vão beneficiar os corpos de bombeiros militares do Piauí, Bahia, Goiás, Minas Gerais, Mato Grosso do Sul e Distrito Federal, além da Força Nacional de Segurança Pública e Brigadas Florestais. A medida faz parte da Política Nacional de Manejo Integrado do Fogo, criada em 2024 e gerida pelo Ministério do Meio Ambiente e Mudança do Clima. O ministro da pasta, João Paulo Capobianco, lembrou que o governo também tem fortalecido o planejamento e alcançado bons resultados no combate aos incêndios florestais.
11: Atualmente, nós temos reuniões a cada 2 meses com os maiores meteorologistas do Brasil e do exterior para monitorar permanentemente os cenários de risco climático e de risco, portanto, de incêndios. Esse dado é traduzido em planejamento, é levado para a sala de situação e articula e organiza a ação do governo federal. Nós, em 2025, reduzimos a área queimada no Brasil inteiro em 30%. 99%.
4: Esse é o primeiro investimento do Fundo Amazônia em biomas fora da Amazônia Legal. O fundo, restituído em 2023, após 4 anos de paralisação, já aprovou mais de 400 milhões de reais para apoiar os corpos de bombeiros de 9 estados da Amazônia Legal no combate a incêndios. Reportagem Gabriela Noronha.
8: O presidente Lula acaba de anunciar que zerou os impostos para compras de até 50 dólares sobre compras internacionais online, tributos que ficaram conhecidos como taxa das luzinhas.
2: Segundo o secretário executivo do Ministério da Fazenda, Rogério Seron, essa medida só pôde ser anunciada após o combate ao comércio ilegal.
12: Isso só foi possível depois de um avanço muito significativo para regularizar o setor. O contrabando, que era uma marca presente nesse setor, ele foi eliminado. Agora um setor regularizado e continuará regular vai poder usufruir dessa isenção, dessa zeragem de tributação sobre esses produtos. Vai beneficiar a população mais carente, mais pobre, que utiliza muito dessas plataformas para adquirir produtos que são muito importantes para o seu dia a dia.
8: A mudança será publicada em edição extra do Diário Oficial de hoje e já passa a valer a partir de amanhã.
2: Estudantes com dívidas no Fundo de Financiamento Estudantil, FIES, podem realizar a renegociação de débitos a partir de amanhã por meio do Desenrola FIES.
8: Os contratos em atraso poderão ser quitados com descontos de até 99% sobre o valor da dívida.
2: A expectativa é atender mais de 1 milhão de estudantes.
13: Pode participar do programa quem teve contrato firmado até 2017 e que estava na fase de pagamento em 4 de maio de 2026. A negociação pode ser feita até 31 de dezembro deste ano. A expectativa é que mais de 1 milhão de estudantes sejam beneficiados com refinanciamento. O Desenrola FIES faz parte do novo Desenrola Brasil, programa lançado pelo governo federal no início deste mês para reorganizar a vida financeira de milhões de brasileiros e ampliar o acesso ao crédito em melhores condições. A medida, no entanto, não prevê a utilização do FGTS para abatimento das dívidas, como acontece em outras renegociações do Desenrola Brasil. Outra vantagem é para os estudantes que mantêm os pagamentos em dia. O programa oferece a possibilidade de quitação integral do débito com 12% de desconto sobre o saldo devedor. Para facilitar o atendimento, todo o processo de renegociação será realizado pelos canais digitais do banco responsável pelo contrato. No portal do Ministério da Educação foi publicada uma matéria com o passo a passo da renegociação. Acesse gov.br/mec e saiba mais. Reportagem Talita Albuquerque.
2: E ainda sobre o Desenrola, mas desta vez para o agricultor familiar que está com as contas no vermelho.
8: O Desenrola Rural está a todo vapor com descontos de até 96% do valor da dívida.
2: A iniciativa quer melhorar a saúde financeira dos produtores rurais e facilitar o acesso ao crédito de olho na safra 2026-2027.
14: Nas praias de Tamandaré, no litoral do Pernambuco, Fabrício do Nascimento aprendeu a pescar com os avós e se dedica à atividade artesanal ao longo de 20 anos. Recentemente, decidiu aumentar a renda e investiu na criação de abelhas. Durante a pandemia, o novo negócio virou um problema. O que antes era investimento virou dívida, como relembra Fabrício.
15: E foi na época que eu comecei a tirar meu primeiro empréstimo em torno de R$ 2.500. Tive os problemas no decorrer da pandemia, não tive condições de pagar.
14: Foi só no ano passado que Fabrício conseguiu a tão esperada saúde financeira nos negócios. O produtor rural aderiu ao programa de renegociação de dívidas do governo do Brasil. Os descontos permitiram que ele limpasse o nome e pudesse sonhar alto.
15: Quitei essa dívida, investi na minha área da pesca e na área da apicultura. Eu estou querendo um investimento maior. Meu sonho é fazer minha agroindústria para a produção de mel também.
14: O sonho de Fabrício e de outros agricultores rurais pode se tornar realidade com o novo Desenrola Rural. O programa permite renegociação e liquidação de débitos, com descontos que chegam até 96%, e atende quem tem débitos vinculados ao Programa Nacional de Fortalecimento da Agricultura Familiar, o PRONAF. Podem ser beneficiados agricultores familiares, assentados da reforma agrária, pescadores artesanais, povos e comunidades tradicionais e cooperativas da agricultura familiar. A expectativa é que os descontos ajudem os produtores a planejar a safra 2026-2027 2027, como explica a ministra do Desenvolvimento Agrário e Agricultura Familiar, Fernanda Machiavelli.
16: Nós conseguimos, no âmbito do Desenrola Brasil, reabrir o Desenrola Rural. Agora, nessa nova rodada, nós de novo temos condições muito favoráveis para essa renegociação. São descontos bastante convidativos para conseguir promover essa regularização das dívidas dos agricultores familiares. Nós esperamos que a partir do Desenrola Rural, os agricultores familiares voltem a acessar o crédito do Pronaf, estejam na produção de alimentos, participando ativamente da ampliação da nossa safra 2026-2027.
14: A adesão ao Desenrola Rural pode ser feita até 20 de dezembro de 2026. Para as dívidas do Pronaf ou contratadas junto a instituições financeiras, a regularização deve ser feita diretamente nessas empresas. Se o débito estiver na dívida ativa da União, é possível limpar o nome diretamente no site do Regularize. Mais informações sobre o Desenrola Rural, acesse gov.br/MDA. Reportagem Edinaldo Júnior.
8: E hoje a ministra do Desenvolvimento Agrário e Agricultura Familiar, Fernanda Machiavelli, apresentou um balanço das ações voltadas ao setor.
2: Ela destacou as políticas voltadas às mulheres rurais, com a implementação de 110 mil quintais produtivos, que são espaços de produção diversificada de alimentos saudáveis, sementes e insumos, fundamentais para a soberania e a segurança alimentar.
8: A União Europeia retirou o Brasil da lista de países autorizados a exportar produtos de origem animal destinados ao consumo a partir de 3 de setembro.
2: Por meio de nota, o governo brasileiro informou que recebeu com surpresa a notícia e que tomará prontamente todas as medidas necessárias para reverter essa decisão.
8: O chefe da delegação do Brasil junto à União Europeia já tem reunião agendada para amanhã com as autoridades sanitárias do bloco.
2: O Brasil é o maior exportador do mundo de proteínas de origem animal e o principal fornecedor de produtos agrícolas ao mercado europeu.
8: Todas as informações sobre pré-natal, parto, puerpério, cuidados com o bebê, vacinação, alimentação, saúde mental e rede de apoio, tudo em um único lugar.
2: E agora é disponível também pelo celular com mais praticidade e segurança.
8: É a nova caderneta brasileira da gestante, lançada hoje no Rio de Janeiro pelo ministro da Saúde, Alexandre Padilha.
17: Márcia Silva de Araújo, de Planaltina, no Distrito Federal, está grávida de 4 meses. É a sua terceira gestação, mas ela ainda toma todos os cuidados necessários nessa fase. As vacinas estão em dia e todo mês tem consulta de pré-natal.
18: Saio de uma, já tem outra no outro mês. E é um momento muito delicado, que a mãe tem que ser acompanhada, sim. Você está gerando um bebê, você tem que ter uma assistência da família e do posto de saúde. Eu acho muito importante.
17: Para facilitar e ampliar a organização de exames de pré-natal e dos cuidados com as mães e seus bebês, o Ministério da Saúde lançou nesta terça-feira a nova caderneta brasileira da gestante. A versão reformulada do documento reúne todas as informações da mulher desde a gravidez ao pós-parto. Outra novidade é que o conteúdo da caderneta agora vai estar integrado com o Meu SUS Digital. Tudo na palma da mão, para garantir um atendimento mais qualificado às gestantes, de acordo com o ministro da Saúde, Alexandre Padilha.
19: Nós temos 85% das equipes de saúde da família no Brasil inteiro que usam já o prontuário eletrônico do Ministério da Saúde. Então, a expectativa é que ele fique na mão da gestante, na mão dos profissionais de saúde, como se fosse a verdadeira bíblia da gestação, do cuidado das mulheres no nosso país.
17: O documento também traz informações de cidadania, como saúde mental, luto materno e parental e violência obstétrica. E tem espaço para registros específicos sobre o acompanhante, métodos de alívio da dor, posições para o parto, procedimentos a serem evitados e rede de apoio. Maria Silva de Araújo, do Início da Matéria, aprovou a novidade.
18: Vai melhorar bastante no sentido de facilitar a nossa vida. Hoje em dia também está sendo tudo digital. E aí eles vão passando do computador para o outro. Então, assim, é maravilhoso.
17: Além da versão digital, serão distribuídos 3 milhões e 200 mil exemplares da caderneta física em todo o Brasil. Reportagem Natália Koslick.
2: O acesso à caderneta brasileira da gestante é feito pelo aplicativo Meu SUS Digital, disponível para Android e iOS ou pela versão web da plataforma.
8: Estou abertas as inscrições para o Fórum Nacional da Rede de Parcerias, promovido pelo Ministério da Gestão e da Inovação em Serviços Públicos.
2: O evento busca aprimorar as políticas públicas e o impacto dos serviços na vida do cidadão, com mais de 240 painéis, palestras e oficinas.
8: O evento será realizado entre 9 e 11 de junho no Centro de Convenções Ulisses Guimarães, em Brasília.
2: As inscrições são gratuitas e podem ser feitas no endereço gov.br/rede de parcerias.
8: Essas foram as notícias do Governo do Brasil.
2: Uma realização da Secretaria de Comunicação Social da Presidência da República.
8: Com produção da empresa Brasil de Comunicação.
2: Fique agora com as notícias do Poder Judiciário e do Congresso Nacional. Uma boa noite.
8: Boa noite para você e até amanhã.
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20: Você vai ouvir agora notícias do Poder Judiciário.
21: STF pede novas providências de órgãos para aprimorar transparência das emendas parlamentares.
22: STJ afasta indenização do DPVAT em acidente ocorrido durante prática de crime.
21: Justiça do Trabalho registra mais de 600 mil casos de assédio moral.
22: Boa noite, eu sou Marcela Luiza.
21: E eu sou Marcelo Della Libera.
22: O Supremo Tribunal Federal pede novas providências para reforçar a transparência e o controle sobre as emendas parlamentares.
21: A decisão é do ministro Flávio Dino e envolve órgãos de fiscalização do Senado, do Governo de São Paulo e da Justiça Eleitoral. Carolina Chaves.
23: Na decisão, Flávio Dino pediu ao Tribunal de Contas da União informações sobre o funcionamento de um painel de acompanhamento das emendas parlamentares e cobrou esclarecimentos da Controladoria Geral da União sobre limitações na estrutura do órgão. O ministro também quer explicações do Senado sobre a possibilidade de ampliar regras contra nepotismo envolvendo suplentes de senadores e familiares. Já o governo de São Paulo deverá esclarecer suspeitas de acordo político relacionado à destinação de emendas de bancada federal.
24: A decisão ainda determina que assembleias legislativas e a Câmara Legislativa do Distrito Federal comprovem a adaptação das regras locais ao modelo federal de execução das emendas. O relator também encaminhou ao Tribunal Superior Eleitoral e à Procuradoria-Geral Eleitoral pedidos de análise sobre possíveis riscos de uso irregular de emendas parlamentares em campanhas eleitorais.
22: A indenização do extinto seguro DPVAT não é devida se o acidente de trânsito ocorreu durante a prática de crime.
21: Esse posicionamento é do STJ. Fátima Uchoa.
25: Um homem roubou uma motocicleta com a qual logo depois sofreu acidente de trânsito. Ele pediu a indenização do seguro obrigatório DPVAT, que hoje está extinto, e a Justiça do Paraná determinou o pagamento. No entanto, a quarta turma do STJ deu provimento ao recurso especial da seguradora. Para a ministra relatora Isabel Galotti, a existência de conduta dolosa da vítima afasta a cobertura securitária quando o risco é deliberadamente provocado, como no caso do roubo de veículo com o uso da motocicleta subtraída.
22: Justiça do Trabalho registra mais de 600 mil casos de assédio moral.
21: O levantamento considerou o período de 2020 a 2025. William Nascimento.
26: Nos quatro primeiros meses de 2026, já foram formalizadas mais de 30 mil ações por assédio moral. Ele está no comentário constrangedor, na punição injusta, na intimidação, em situações que afetem a dignidade de quem trabalha e causem danos à saúde física e mental. E a empresa é responsável por atitudes como essa. Se não cuidar do ambiente de trabalho, pode responder por isso. E esse é o alerta do coordenador-geral do programa Trabalho Seguro, ministro Agra Belmonte. Investimento é prevenir. Custo é a empresa ter de pagar indenizações.
22: A partir do dia 15 de maio, pré-candidatos já podem começar a arrecadar dinheiro para financiar as campanhas das eleições gerais de 2026.
21: Um dos meios de arrecadação é por meio do financiamento coletivo, conhecido como vaquinha virtual. Estevam Furtado.
0: A vaquinha virtual já foi usada nas eleições de 2018, 2020, 2022 e 2024. O modelo, também chamado de crowdfunding, permite arrecadar recursos pela internet, por sites, aplicativos e plataformas digitais. As empresas que oferecem esse serviço precisam estar cadastradas e aprovadas pelo Tribunal Superior Eleitoral, além de serem contratadas antes por pré-candidatos ou partidos, conforme prevê a Lei das Eleições. A página sobre financiamento coletivo já está disponível no portal do TSE. Até agora, 4 empresas foram aprovadas para atuar nas eleições de outubro e outras 2 estão com cadastro incompleto.
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22: Uma boa noite.
21: Boa noite.
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1: Eu sou Paula Groba e estes são os destaques de hoje do Jornal do Senado, que começa agora. Plenário aprova renovação automática da CNH para bons motoristas. Avança projeto que endurece punições para fraudes no mercado financeiro. Aprovadas regras mais rígidas para o fechamento de escolas rurais. Boa noite. Motoristas com bom histórico no trânsito garantiram mais facilidade para renovar a carteira de habilitação. O plenário aprovou hoje a medida provisória que permite a renovação automática da CNH para condutores inscritos no Registro Nacional Positivo de Condutores, cadastro que reúne quem não cometeu infrações de trânsito no período de 12 meses. Mas o texto aprovado pelo Congresso inclui ainda a necessidade de exame médico para a renovação. A proposta segue agora para a sanção presidencial. Os detalhes com o repórter Alexandre Campos.
2: Relator da medida provisória, quando o texto esteve na comissão mista, o senador Renan Filho, do MDB de Alagoas, afirmou que dificultar o acesso à CNH impede que muitas pessoas entrem no mercado de trabalho.
3: É por isso que o Brasil vive, de certa maneira, um apagão de motoristas de caminhão, especialmente os caminhões de grande porte. Porque a burocracia afugenta o jovem da primeira habilitação. E ao fazê-lo, afugenta também a formação de condutores profissionais.
2: A renovação automática da CNH deverá ser precedida de exames de aptidão física e mental. Essa exigência foi novidade, já que não constava no texto original da MP. Renan Filho acatou emenda para reintroduzir essa obrigatoriedade. De acordo com o texto aprovado, o motorista habilitado poderá optar pela CNH digital gratuita caso prefira não pagar pelo documento físico. A MP, que segue para sanção, ainda prevê a correção anual pelo IPCA dos valores referentes aos exames de aptidão física e mental e de avaliação psicológica a serem fixados nacionalmente pela União.
1: E brasileiros que sofrem com dores persistentes por meses ou até anos poderão ter atendimento mais especializado no SUS. O plenário aprovou um projeto que estabelece regras para o cuidado de pessoas com dor crônica na rede pública de saúde. A proposta garante atendimento integral aos pacientes e cria o Dia Nacional de Conscientização e Enfrentamento da Dor Crônica em 5 de julho. O texto segue para a sanção presidencial. Carros abandonados em ruas e terrenos públicos, além de prejudicarem a paisagem urbana, podem acumular água, atrair vetores de doenças e causar danos ao meio ambiente. E para enfrentar esse problema, a Comissão de Meio Ambiente aprovou um projeto que obriga os proprietários a retirar os veículos abandonados que representem risco à saúde pública ou ao meio ambiente. Os detalhes com Patrícia Oliveira.
4: O projeto do senador Confúcio Moura, do MDB de Rondônia, foi relatado pela senadora Tereza Cristina, do Progressistas de Mato Grosso do Sul. Ela alterou a lei do desmonte e o Código de Trânsito Brasileiro para acelerar o destino de carros apreendidos e não reclamados, por meio de leilões.

0: setor e transformar passivos em oportunidades econômicas.
1: Empresas de desmontagem também terão de tratar corretamente fluidos e resíduos poluentes. O projeto segue para análise da Comissão de Assuntos Econômicos.
2: O senador Paulo Paim, do PT do Rio Grande do Sul, elogiou o programa Brasil contra o Crime Organizado, lançado pelo governo federal. Segundo ele, a iniciativa articula inteligência, integração entre os entes federativos e mais de 11 bilhões de reais em investimentos para o enfrentamento das facções criminosas. Paim destacou que o programa prevê ações contra a lavagem de dinheiro, o tráfico de drogas e o crime organizado nos presídios, além de medidas para aumentar a elucidação de homicídios. O senador também defendeu a importância de políticas sociais, educação e geração de emprego no combate à criminalidade.
3: O crime organizado não se combate apenas na ponta, no confronto direto. É preciso atingir suas estruturas, suas fontes de financiamento, sua capacidade de articulação e o seu poder de infiltração. Não basta prender executores, é preciso prender, mas também desmontar os esquemas de lavagem, recuperar ativos e cortar o fluxo ilícito que sustenta essas organizações.
2: Já o senador Esperidião Amin, do PP de Santa Catarina, criticou a decisão do ministro do STF, Alexandre de Moraes, que suspendeu a aplicação da lei da dosimetria até a análise do plenário da corte. Segundo o parlamentar, a medida representa interferência em uma decisão do Congresso Nacional. Amin também defendeu a revisão das penas aplicadas aos envolvidos nos atos de 8 de janeiro e afirmou que o Congresso deve avançar no debate sobre a anistia aos condenados.
4: Se ele acha que a lei é inconstitucional, ele tem que submeter imediatamente. Mas a lei entra em vigor. Quer dizer, agora o ônus da decisão do Supremo é do cidadão que foi beneficiado pela dosimetria. Quer dizer, a decisão soberana do Congresso fica condicionada ao despacho monocrático.
2: Dinheiro desviado, balanços maquiados e investidores enganados. Fraudes no mercado financeiro que podem causar prejuízos bilionários e abalar a confiança na economia passaram a ser alvo de regras mais duras no Senado. A Comissão de Assuntos Econômicos aprovou hoje um projeto que prevê a prisão para fraudes contábeis e a manipulação de informações que levem investidores ao erro no mercado de capitais. Os detalhes com a repórter Marcela Cunha.
5: A proposta da senadora Augusta Brito, do PT do Ceará, foi apresentada depois do caso das lojas americanas. O texto aprovado pune a fraude contábil, como alterar balanços, informar dados falsos ou esconder operações realizadas pela empresa. A pena prevista é de 2 a 6 anos de prisão e multa. O relator, senador Oriovisto Guimarães, do PSDB do Paraná, afirmou que o texto foi ajustado para deixar mais claro o que deve ser considerado crime, sem gerar insegurança jurídica no mercado de ações.
6: É preciso que essa legislação seja muito objetiva. Até porque nesse mercado de ações é impossível a qualquer administrador garantir resultados. Tá? É sempre uma dúvida. Mercado de ações você pode ganhar e você pode perder, no Brasil ou em qualquer lugar do mundo. Então nós precisamos tomar muito cuidado na tipificação desses crimes para não criar insegurança jurídica e para não criar mais ilusão ainda para o aplicador.
5: A proposta também prevê aumento da pena quando a fraude causar grandes prejuízos, atingir muitas vítimas ou abalar a confiança no sistema financeiro. Em caso de condenação, o responsável poderá ficar impedido de exercer atividade empresarial ou ocupar cargos de direção, conselho ou gerência. O projeto segue para a Comissão de Constituição e Justiça.
2: E o fechamento de escolas em áreas rurais, indígenas e quilombolas poderá ter regras mais rigorosas no país. O Senado aprovou um projeto que impede que decisões baseadas apenas em custos definam um encerramento dessas unidades. A proposta que segue para a sanção presidencial determina que o fechamento dessas escolas leve em conta não só os critérios econômicos, mas também o impacto social, cultural e as condições de acesso dos estudantes à educação. O repórter Rodrigo Rezende tem as informações.
7: A Comissão de Educação aprovou uma proposta apresentada pelo então senador Messias de Jesus, do Republicanos de Roraima, que cria normas para o fechamento de escolas rurais, indígenas e quilombolas. A relatora da proposta, senadora Jussara Lima, do PSD do Piauí, teve seu texto apresentado na comissão pela senadora Damaris Alves, do Republicanos do Distrito Federal. Ela destaca que o fechamento de uma escola não pode levar apenas

0: enquanto o aspecto econômico.
1: Assegurar que decisões dessa magnitude não sejam tomadas de forma discricionária ou baseadas unicamente em critérios, presidente, de eficiência econômica, sem a devida consideração dos impactos sociais, culturais e pedagógicos.
0: A proposta prevê que, em caso de necessidade de fechamento da escola, será assegurado à comunidade escolar o prazo de 1 ano para a solução dos problemas gerados pelo fechamento. Um dos itens que deverá ser observado é um estudo da distância a ser percorrida pelos alunos em uma possível nova escola. A proposta segue para a sanção presidencial.
2: Com trabalhos técnicos de Eliseu Caires, o Jornal do Senado fica por aqui. Acompanhe agora as notícias da Câmara dos Deputados. Boa noite e até amanhã.
3: Jornal Câmara dos Deputados. Deputados analisam política para enfrentar os efeitos da seca no semiárido.
4: Projeto suspende pagamento de financiamento agrícola devido ao El Niño.
3: Comissão aprova punição para casos de violência digital contra a mulher.
4: Boa noite. Comissão aprova punição para uso de IA em ações de violência contra a mulher. A repórter Maria Neves nos conta sobre os casos.
5: A Comissão de Constituição e Justiça da Câmara dos Deputados aprovou o projeto de lei que torna crime alterar ou criar fotos, vídeos e áudios com uso de inteligência artificial para praticar violência contra a mulher. Quem incorrer na prática ficará sujeito à reclusão de 2 a 4 anos, além de multa. De acordo com o novo tipo penal, é crime adulterar, criar, manipular ou produzir fotos, vídeos e áudios utilizando sistemas de inteligência artificial. Para que a conduta seja punida, a manipulação deve ter o intuito específico de causar constrangimento, humilhação, assédio ou ameaça à mulher no contexto de violência doméstica e familiar. O relator, deputado pastor Marco Feliciano, do PL de São Paulo, destacou que a violência digital, ao distorcer a realidade e promover humilhações, assédios e ameaças, aumentam a vulnerabilidade das vítimas, causando danos emocionais e sociais.
6: Esse tipo de violência digital, que muitas vezes ocorre paralelamente a agressões físicas ou psicológicas tradicionais, amplifica o controle e o abuso sobre as mulheres, dificultando ainda mais o processo de superação e denúncia. É fundamental que a legislação avance na mesma velocidade que as tecnologias, garantindo que crimes cometidos por meio de inteligência artificial sejam tipificados e punidos de maneira adequada.
5: Ao apresentar o projeto, o deputado Fred Linhares, do Republicanos do Distrito Federal, também argumentou que a rápida evolução tecnológica possibilita a criação e a disseminação de conteúdos falsos e prejudiciais que aumentam ainda mais a vulnerabilidade das mulheres e agravam o impacto psicológico e social para as vítimas. A proposta, que torna crime alterar ou criar fotos, vídeos e áudios com o uso de inteligência artificial para praticar violência contra a mulher, ainda terá de ser votada pelo plenário. Da Rádio Câmara de Brasília, Maria Neves.
3: Justiça. Silvio Antônio, do PL do Maranhão, defende proposta de sua autoria voltada à imparcialidade do judiciário que determina uma quarentena para políticos que desejem ocupar cargos na magistratura. Para ele, os postos não podem ser utilizados como recompensas partidárias.
4: Silvio Antônio sustenta que o cidadão que necessita da justiça deve ser julgado com isenção e ser resguardado de decisões orientadas por agendas políticas e ideológicas. Ele entende que, atualmente, muitos representantes do judiciário tem desrespeitado essa determinação constitucional.
3: O PSOL entrou com uma ação direta de inconstitucionalidade no STF contra a redução de penas aos envolvidos nos atos de 8 de janeiro. Chico Alencar, do Rio de Janeiro, alega que a sessão do Congresso que derrubou o veto presidencial à matéria teve irregularidades.
4: Chico Alencar alega que qualquer anistia deve ser precedida de um debate com a população. Ele sustenta ainda que não houve arrependimento dos acusados para justificar o perdão e que a punição é necessária para proteger a democracia e garantir a ética na política nacional.
3: Sérgio Turra, do PP do Rio Grande do Sul, critica a decisão do STF que suspendeu a chamada Lei da Dosimetria, recentemente aprovada pelo Congresso Nacional. Ele afirma que a medida desrespeita a decisão da Câmara e do Senado.
4: Sérgio Turra pede abertura de processo de impeachment contra o ministro Alexandre de Moraes. Ele argumenta que o caso compromete a independência harmônica entre os poderes por invadir as competências do Legislativo.
3: Relações Exteriores. Luiz Lima, do Novo, do Rio de Janeiro, critica a participação de brasileiros em uma embarcação interceptada por Israel próximo a Gaza. O deputado afirma que a missão tem caráter de propaganda política favorável ao Hamas e não de ajuda humanitária à população palestina.
4: Luiz Lima questiona a incoerência de grupos que se colocam como defensores de causas internacionais, mas não enfrentam a violência no Brasil. Para ele, ao libertar os brasileiros, Israel age com mais senso de justiça do que o STF no caso dos condenados pelo 8 de janeiro.
3: Política. De acordo com o Marcon, do PT do Rio Grande do Sul, recentes operações da Polícia Federal indicam o envolvimento de lideranças da oposição no escândalo do Banco Master. O deputado critica a articulação de projetos que, segundo ele, beneficiavam instituições financeiras com recursos públicos.
4: Na visão de Marcon, partidos de oposição priorizam interesses do setor financeiro em detrimento de pautas trabalhistas, como o fim da jornada 6x1. O deputado defende o aprofundamento das investigações sobre a atuação de agentes políticos no caso.
3: Segurança Pública. Reginaldo Lopes, do PT de Minas Gerais, elogia o lançamento do programa Brasil contra o Crime Organizado. O parlamentar lembra que o governo federal já encaminhou ao Congresso propostas de combate às facções criminosas e de integração das forças de segurança pública.
4: Reginaldo Lopes informa que o governo prevê investimentos de 11 bilhões de reais em ações de segurança. O deputado também destaca operações da Polícia Federal para enfraquecer financeiramente grupos ligados ao crime organizado.
3: Alexandre Lindemeyer, do PT do Rio Grande do Sul, classifica como histórica a criação do Programa Nacional de Combate ao Crime Organizado, lançado pelo governo federal. Ele elogia a articulação entre União, estados e municípios, além dos investimentos previstos para o setor.
4: Na visão de Alexandre Lindemeyer, o programa prioriza o combate ao financiamento do crime, ao tráfico ilegal de armas e à atuação de facções dentro dos presídios. Segundo ele, a proposta também amplia o controle nas unidades prisionais e fortalece as ações de inteligência.
3: Paulão, do PT de Alagoas, cumprimenta o Poder Executivo pelo lançamento do programa Brasil contra o Crime Organizado. A iniciativa prevê investimentos de 11 bilhões de reais para atacar o poder financeiro de facções criminosas em todo o país.
4: Paulão cita relações entre grupos criminosos, banqueiros e refinarias, como exemplo de ligações a serem asfixiadas pelo programa. Para ele, a presença de autoridades dos três poderes na cerimônia de lançamento demonstra a união de esforços em torno da solução para o problema.
3: Patrus Ananias, do PT de Minas Gerais, critica a proposta que permite ao trabalhador usar recursos do FGTS para comprar armas de fogo e munições. O parlamentar defende o fortalecimento de políticas públicas de proteção à população, em vez de ações que ampliem o acesso a armamentos.
4: Patrus Ananias afirma que o enfrentamento da violência deve priorizar a estruturação das polícias, o controle de fronteiras e a luta contra o crime organizado. Na opinião do Congresso, o uso de recursos do FGTS para a compra de armas não contribui para a redução dos homicídios no país.
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3: Meio Ambiente. Avança nas comissões da Câmara a proposta que cria uma política para enfrentar os efeitos da seca no semiárido. A repórter Sofia Peçanha tem informações sobre o tema.
8: A Comissão de Meio Ambiente da Câmara dos Deputados aprovou o projeto que institui a política de convivência com a seca nordestina. A proposta prevê diretrizes para enfrentar os impactos da seca no semiárido brasileiro, por meio de ações como sistemas de monitoramento, planos de emergência para estados e municípios e investimentos em abastecimento de água. O texto destaca que a seca é um fenômeno natural e previsível da região, e por isso deve ser tratada com planejamento contínuo por parte do poder público. Entre os objetivos da política estão garantir acesso à água e alimentação, reduzir desigualdades sociais e econômicas, estimular geração de renda, fortalecer a agricultura adaptada ao clima semiárido e promover a recuperação da caatinga. O relator da proposta na comissão, o deputado Fernando Mineiro, do PT do Rio Grande do Norte, destacou a necessidade de integrar políticas públicas já existentes e fortalecer a atuação conjunta entre União, estados e municípios.
9: O que nós fizemos foi adequar os termos, o projeto, a toda uma política da questão do semiárido, a caatinga. Nós precisamos chamar a atenção e criar mecanismos como o projeto, como o substitutivo que apresentamos, determina. É preciso integrar as ações. Nós temos uma questão grave no Brasil, que é a invisibilidade, digamos assim, do que acontece na caatinga.
8: A proposta também institui 3 programas nacionais: o Programa de Segurança Hídrica do Semiárido, voltado à ampliação do abastecimento de água, o Programa Semiárido Produtor de Energia, que incentiva a geração de energia solar, e o Programa de Preservação, Regeneração e Uso Sustentável da Caatinga. O projeto estabelece ainda a meta de preservar pelo menos 17% da caatinga por meio de unidade de conservação de proteção integral, no prazo de 5 anos, além de contar com incentivo ao pagamento por serviços ambientais e a projetos de crédito de carbono, com prioridade para a inclusão de pequenos produtores e comunidades locais. Para o deputado Fernando Mineiro, as medidas previstas no texto ajudam a estruturar uma política pública permanente para o semiárido brasileiro.
9: O PL conforma uma agenda coerente com a necessidade de previsibilidade climática, integração federativa e proteção de populações vulneráveis.
8: A autora da proposta, a deputada Isa Arruda, do MDB de Pernambuco, afirma que o semiárido brasileiro concentra cerca de 22 milhões de pessoas e enfrenta problemas históricos relacionados à pobreza, ao acesso à água e à vulnerabilidade climática. Ela destaca que a política pretende estimular o desenvolvimento sustentável do semiárido e ampliar a preparação das comunidades para enfrentar períodos prolongados de estiagem. Agora, a proposta que institui a política de convivência com a seca nordestina aguarda análise da Comissão de Finanças e Tributação. Da Rádio Câmara de Brasília, Sofia Peçanha.
10: Desenvolvimento Regional.
4: Bebeto, do PP do Rio de Janeiro, faz uma prestação de contas do seu mandato e destaca o envio de recursos para São João de Meriti. Segundo ele, as verbas foram destinadas principalmente às áreas de saúde, infraestrutura e equipamentos públicos do município.
3: O parlamentar também menciona investimentos em espaços esportivos, reforço da segurança pública e melhorias na mobilidade urbana da Baixada Fluminense. De acordo com Bebeto, as ações buscam ampliar a qualidade dos serviços e a infraestrutura local.
4: Do Rocha, do MDB, enaltece o legado de José Sarney à frente do governo do Maranhão. Na avaliação do deputado, a gestão do político foi marcada por obras estruturantes que impulsionaram o desenvolvimento urbano e econômico, principalmente da capital São Luís.
3: O deputado também ressalta iniciativas voltadas à educação durante o período. De acordo com Hildo Rocha, a implantação de ensino mediado por televisão e a ampliação da rede escolar contribuíram para aumentar o acesso dos jovens maranhenses à educação.
4: Albuquerque, do Republicanos, cumprimenta a atual gestão de Roraima. Ele destaca ações urgentes na área de saúde e segurança para recuperar a dignidade da população e a assinatura da progressão de perto de 1.700 servidores, aguardada desde 2022.
3: O deputado ressalta ainda a regularização de salários atrasados e a nomeação de comandantes mulheres na polícia para priorizar o combate à violência do gênero. Albuquerque elogia ainda a iniciativa de colocar a aeronave oficial para atender emergências de saúde e de segurança.
10: Transportes.
4: Charles Fernandes, do PSD da Bahia, cobra do governo federal a retomada das obras da ferrovia Oeste-Leste, especialmente no trecho entre Caetité e Oeste Baiano. O deputado afirma que a paralisação compromete investimentos já feitos há quase 20 anos, sem resultado concreto para a população.
3: Charles Fernandes ressalta que a ferrovia é essencial para escoar a produção agrícola do Oeste da

0: 20h21. 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
0: 20h21.
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0: 20h24.
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0: Muito bem, muito boa noite, amigos e amigas ouvintes que estão aí nos seus lares. Nesse momento, com o seu radinho ligado, não importa o jeito que você esteja ligado, o importante é que você esteja ligado conosco. É o Alan Camargo. Já tá curtindo aí conosco? Muito obrigado. Um abraço para ti, Alan. A ti, a tua família e tudo de bom. Vamos nós, então, agradecendo a Deus pela vida, pela saúde, por tudo de bom que Deus nos oferece. Só temos que agradecer. Muito obrigado, nosso bom Deus. Então, vou mandar o meu beijo carinhoso para todas as crianças, para os vovôs, as vovós que estão nos seus lares aí também. Muito obrigado, que Deus abençoe todos vocês. E convido vocês para ir junto com a gente após o nossos parceiros aqui, nossos parceiros apoiadores. Então, vamos lá. Vocês estão junto com a gente aí. Depois vamos trazer música para vocês, então. Vamos lá. 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Quero mandar um alô, um abraço para o seu Mozart, para a dona Elisete, para os guri, que é o Ricardo e o Rodrigo. Se os seus colaboradores, seus empregados estão nós ouvindo, se sintam todos abraçados. Muito obrigado. Vamos abrindo a nossa programação, então vamos trazendo música 20 com 28 minutos. Vamos com o Calmon, Duas Vidas em Um Só Coração. Tá aí para vocês a hora certa e a música. Vamos juntos.
1: 20 horas e 28 minutos.

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0: 20h35.
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0: 20h36.
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0: 20h36.
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0: Robson, que apresenta a programação religiosa todas as segundas-feiras. Um abraço, se está nos ouvindo aí também. Muito obrigado pela companhia e o apoio. Um abraço. Vamos trazendo mais música, 20 com 39. Vamos com a banda Enigma. Tá difícil de voltar. Vamos lá com a música.
1: 20 horas e 40 minutos.

Muito bem, vocês ouviram ali quando são 20 com 50, já está arredondando as 21 horas. Cordiona com, vamos ver aqui, com o Danúbio Azul, e também com a banda Champion de Portão a Tocanduva, e com o Céu e Canto, Menina dos Meus Olhos, e a Flor e o Beija-Flor, e antes tivemos também com, vamos ver aqui, com a banda Enigma, tá difícil de voltar. Essa música, A Menina dos Meus Olhos, é com a banda Os Três Chiros. Muito bem, 21 e 1 minuto, vamos lá para o nosso apoio. Logo em seguida, mais música para vocês. E um amigo e amiga que estão aí nós ouvindo, quer pedir a sua música através do nosso fone WhatsApp, é só tu clicar ali naquele númerozinho, que é o 997-546-409. 997-546-409. Ou através do nosso site,